0: primeira vez que esse recurso para titulação de famílias é destinado exclusivamente para a área da União.
1: Quantos imóveis já foram repassados para o Imóvel da Gente e qual a expectativa de repasses até o fim do ano?
0: Ontem nós anunciamos, no balanço de maio de 2026, 1.804 imóveis destinados. Ontem, com as destinações de ontem, a gente já chegou a quase 1.900 imóveis. A expectativa é que até o final do ano a gente chegue a 2.000 imóveis, beneficiando aí em torno de 400 mil famílias em centenas de municípios em todos os estados brasileiros.
1: O governo vai investir 160 milhões de reais para fortalecer a economia popular e solidária.
2: Esse modelo econômico tem como princípio a cooperação entre os trabalhadores e a solidariedade.
1: O resultado é uma remuneração mais justa, maior preocupação com o meio ambiente e o fortalecimento das redes locais de fornecimento.
3: Uma cadeia de produção que envolve 5 estados do país com foco na sustentabilidade. Esse é o trabalho da cooperativa Justa Costureira e diretora financeira da cooperativa explica como é o processo de produção.
4: A plantação do algodão sai do estado do Ceará e do Rio Grande do Norte, vai para Pará de Minas, é feito fio e o tecido vai para Porto Alegre, Rio Grande do Sul, onde é produzida as peças. Rondônia também está incluído porque ela também faz parte com os adereços, botões de cascas de coco e produtos da Amazônia mesmo, né?
3: O dinheiro arrecadado no fim do ano é repartido entre todas as organizações que participam da cooperativa. Esse é um modelo de economia popular e solidária, forma coletiva de organização em que os trabalhadores se baseiam na cooperação e na solidariedade. Para fortalecer iniciativas como essa, o governo vai investir 160 milhões de reais. O anúncio foi feito nesta sexta-feira, durante o primeiro Festival Nacional de Economia Popular e Solidária, realizado no Rio de Janeiro, com o apoio do Ministério do Trabalho e Emprego. Fernando Zamban, secretário nacional de Economia Popular e Solidária, explica a que esse dinheiro se destina.
5: Grande parte dos investimentos vem no apoio à melhoria da gestão dos empreendimentos, que é o grande problema, o grande gargalo identificado por esses empreendimentos. A outra parte é investimento, adquirir equipamentos, logística, para permitir que eles tenham mais condições de disputar licitações públicas, acesso ao mercado, colocar o produto no mercado convencional que nós encontramos nas prateleiras, ter produto da economia solidária também disponível para a população em geral.
3: Ainda durante o evento, foi assinada a portaria que institui o segundo Plano Nacional de Economia Solidária, principal instrumento de planejamento estratégico do setor. A carioca Maria Inês de Queiroz Calper faz questão de comprar itens artesanais e contribuir para a valorização de iniciativas ligadas à economia solidária.
6: Primeiro que eu acho mais belo, eu acho o preço mais justo e eu dou realmente valor. Essa coisa do tempo, da dedicação, né, do físico da pessoa, debruçar sobre aquilo e fazer aquele trabalho manual, eu acho isso muito importante.
3: Hoje, há cerca de 30 mil empreendimentos econômicos solidários no país, geralmente na área de artesanato e na produção de alimentos, sendo que a maior parte dessas organizações ainda atuam de maneira informal. Reportagem Natália Koslick.
2: Em uma entrevista à TV Brasil, da empresa Brasil de Comunicação, o diretor do Programa Nacional de Imunizações, Éder Gatt, explicou sobre a suspensão temporária da vacina contra a dengue do Butantan.
1: A ideia é estudar os casos junto ao Instituto e à Anvisa para identificar possíveis fatores de risco e orientar a população da forma mais segura possível.
2: Mais cedo, nós conversamos com a repórter Natália Koslick para entender o que houve e as providências que estão sendo tomadas. Boa noite, Natália. Vamos rememorar o que houve. A vacina começou a ser aplicada, foi suspensa essa semana, né? Conta pra gente.
7: Boa noite, Mariana, Luciano e ouvintes da Voz do Brasil. A vacina contra a dengue, desenvolvida pelo Instituto Butantan, passou por todos os estudos e testes necessários antes de ser disponibilizada à população. Ou seja, ela seguiu o processo normal das vacinas que são incorporadas para distribuição pelo Sistema Único de Saúde. O que acontece é que quando a escala foi ampliada, foram manifestados aqueles 42 casos de eventos raros divulgados pelo Ministério da Saúde no início da semana. E por isso a decisão pela suspensão temporária do imunizante. Agora esses casos vão ser avaliados individualmente para investigar o que houve com esses pacientes e possíveis fatores de risco que tenham interação com a vacina.

0: Em entrevista à TV Brasil, o diretor do Programa Nacional de Imunizações, Éder Gatti, explicou como funciona esse processo.
1: A gente vai fazer um levantamento assim, quais foram os fatores de risco que levaram essas pessoas a desenvolverem esses agravos, considerando que a maioria, e a grande maioria, não desenvolveu. Porque, eventualmente, nessas investigações, a gente acaba identificando fatores de risco que permite a gente direcionar a vacina para um grupo e contraindicar para outro. Por exemplo, pode ser desde um uso de medicamento, pode ser desde uma doença que a pessoa tenha, pode ser até mesmo a idade dela. Tudo isso são coisas que a gente precisa avaliar com muito cuidado para tomar a melhor decisão e garantir a proteção da população. Quando a gente vacina em massa, os eventos muito raros aparecem, que foi justamente o que aconteceu.
0: Vale ressaltar que foram notificados 42 eventos em um universo de 500 mil pessoas que haviam sido vacinadas até o momento.
2: Natália, com essa suspensão, o que acontece com as doses do imunizante que já foram distribuídas aos estados e municípios?
0: Luciano, por enquanto essas doses ficam em stand-by, até que haja uma definição definitiva sobre essa análise, que está sendo desenvolvida em parceria com o Instituto Butantan e a Anvisa.
3: Agora, Natália, existe uma outra vacina contra a dengue, do laboratório Takeda, que também foi incorporada ao SUS e que já vinha sendo aplicada em crianças e adolescentes, né? Sei que deve ter muita gente preocupada com isso por aí. Muda alguma coisa no caso desse imunizante?
0: A princípio, não, Mariana. O diretor do Programa Nacional de Imunizações, Éder Gatti, explicou que no caso da vacina do laboratório japonês, não foram encontrados agravos.
1: A vacina do laboratório Takeda, que foi incorporada em 2024, nós já temos quase 9 milhões de pessoas vacinadas pelo SUS, de 10 a 14 anos, e nós fizemos a mesma avaliação com essa vacina e não encontramos nada semelhante até o momento. Então, a vacinação contra a dengue das crianças e dos adolescentes de 10 a 14 anos é feita com outra vacina, e essa outra vacina tem um bom perfil de segurança, uma vez feita conforme os protocolos do Ministério da Saúde.
2: Agora, como evitar que essa investigação acabe gerando desconfiança sobre a eficácia das vacinas em geral?
0: Pois é, Luciano, exatamente o contrário. Esse episódio deve ser interpretado de forma oposta, na visão do diretor do Programa Nacional de Imunizações. Ele fez questão de ressaltar que todo esse processo da suspensão temporária deve reforçar a confiança das pessoas no trabalho de controle dos órgãos de saúde, já que foi o próprio governo que divulgou os casos e que prestou os esclarecimentos.
1: O Ministério deu toda a transparência para o que foi encontrado. Isso demonstra que as pessoas devem ter confiança no programa e confiança no Sistema Único de Saúde. Porque se nós encontrarmos qualquer problema em qualquer produto que é utilizado na população, nós seremos os primeiros a tomar providência e os primeiros a comunicar.
0: Vale lembrar que a vacina contra a dengue, desenvolvida pelo Butantan, estava sendo aplicada apenas em cidades de São Paulo, Minas Gerais, Ceará e Tocantins. E para quem tomou a vacina nos últimos 21 dias, a orientação do Ministério da Saúde é fazer o acompanhamento em uma unidade de saúde local para observar possíveis reações adversas. Mariana, Luciano.
3: Obrigada, Natália Kozlik, pelas suas informações aqui na Voz do Brasil.
2: Termina daqui a pouquinho, às 23 horas e 59 minutos de hoje, as inscrições para o Exame Nacional do Ensino Médio.
3: Esse mesmo prazo vale para quem deseja solicitar atendimento especializado e tratamento por nome social.
2: As provas serão aplicadas nos dias 8 e 15 de novembro em todo o país e são a principal porta de entrada para a educação superior no Brasil, como destacou o ministro da Educação, Leonardo Bacchini.
4: O Enem é muito importante porque é a principal ferramenta de acesso à educação superior no Brasil hoje. Com seu resultado do Enem, você pode acessar o SISU, ou seja, você pode ingressar nas universidades federais, em universidades estaduais, nas universidades públicas do Brasil. Você pode acessar o ProUni, você pode acessar o FIES e muitas universidades privadas também utilizam ao longo do ano a nota do Enem. E agora temos uma novidade, que as universidades federais também, no meio do ano, têm o SISU+, que aproveita também as notas do Enem. Com isso, sua vida muda.
3: As inscrições devem ser realizadas na página do participante, no endereço enem.inep.gov.br/participante.
2: Lembrando que os estudantes concluintes do ensino médio da rede pública também devem acessar esse mesmo endereço para confirmar a participação no Enem e complementar as informações necessárias.
3: inflação desacelerou no mês de maio, com índice de 0,58% contra 0,67% no mês de abril.
2: De acordo com o Instituto Brasileiro de Geografia e Estatística, os maiores impactos foram dos grupos alimentos e bebidas, seguidos por habitação, cuidados pessoais e energia elétrica.
3: Em 2026, até maio, a inflação é de 3,20%. E nos últimos 12 meses, a alta no custo de vida é de 4,72%.
2: O próximo lote de restituição do Imposto de Renda de Pessoa Física será pago em 30 de junho.
3: Os demais créditos serão programados para 31 de julho e 31 de agosto.
2: O primeiro lote foi pago em 29 de maio e somou 16 bilhões de reais.
3: Entre as novidades desse ano está o cashback, destinado a contribuintes com direito à restituição, que não estavam obrigados a apresentar a declaração referente a 2024.
2: Nesses casos, a Receita Federal vai elaborar uma declaração no modelo simplificado.
3: O pagamento desse lote será feito em 15 de julho.
2: E essas foram as notícias do Governo do Brasil.
3: Uma realização da Secretaria de Comunicação Social da Presidência da República.
2: Com produção da Empresa Brasil de Comunicação.
3: E agora com as notícias do Poder Judiciário e do Congresso Nacional. Boa noite, um bom fim de semana.
2: A gente volta na segunda-feira. Boa noite, até lá.
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7: STF determina ajustes no plano de reestruturação da CVM.
8: No dia de combate ao trabalho infantil, TST destaca a campanha Vida de Aprendiz.
7: Para o STJ, comprador de imóvel tem legitimidade para exigir obras em áreas comuns.
8: Boa noite, eu sou Marcela Luiza.
7: E eu sou Walter Lima.
8: O Supremo Tribunal Federal determina novas medidas para reforçar a atuação da Comissão de Valores Mobiliários, órgão responsável pela fiscalização do mercado de capitais brasileiro.
7: A decisão é do ministro Flávio Dino, relator do caso no STF. Judite Aragão.
9: O ministro reconheceu avanços nas medidas voltadas à modernização tecnológica da Comissão de Valores Mobiliários, como o uso de inteligência artificial, a integração de bases de dados e a ampliação da cooperação entre órgãos de fiscalização. Mas considerou insuficientes as propostas relacionadas ao aumento da produtividade e à recomposição do quadro de pessoal da autarquia. Na decisão, Flávio Dino rejeitou a meta apresentada pela União de reduzir em apenas 20% o estoque de processos administrativos em tramitação. O ministro considerou o índice incompatível com a gravidade da crise e determinou a apresentação de novas metas para acelerar a análise e o julgamento dos casos.
8: Hoje, 12 de junho, é o Dia Mundial de Combate ao Trabalho Infantil.
7: Para marcar essa data, a Justiça do Trabalho criou a campanha nacional Vida de Aprendiz. Começar certo faz toda a diferença, que está sendo promovida durante todo o mês. Larissa Batista.
10: O foco do TST tem sido converter esse tipo de ação irregular em vagas de jovem aprendiz, garantindo proteção legal, remuneração e a permanência na sala de aula. Os dados mais recentes do IBGE mostram que o país tem mais de 1 milhão e 650 mil crianças e adolescentes entre 5 e 17 anos em situação de trabalho infantil. Alguns são submetidos às piores formas de exploração, que envolvem graves riscos à saúde e à segurança.
8: Comprador de imóvel pode ajuizar ação individual para exigir obras de infraestrutura em áreas comuns do condomínio.
7: Para o STJ, não é necessária a ação coletiva dos condôminos. Fátima Uchoa.
11: O comprador de um lote ajuizou ação contra a construtora responsável pelo loteamento, pedindo a conclusão de obras de infraestrutura nas áreas comuns que estavam atrasadas. A Justiça de Goiás condenou a empresa a finalizar as obras e aplicou multa contratual pelo atraso na entrega. A terceira turma do STJ manteve a determinação. Segundo a relatora ministra Nancy Andrighi, embora a conclusão das obras prometidas em contrato seja um direito coletivo de todos os proprietários, o descumprimento também atinge diretamente a esfera particular de cada um, o que permite a atuação individual na justiça.
8: Ministro Cássio Nunes Marques completa um mês na presidência do Tribunal Superior Eleitoral.
7: Defesa da urna eletrônica e do voto livre marcam o primeiro mês de gestão. Fábio Ruas.
12: O ministro Cássio Nunes Marques tem uma agenda marcada pela

0: defesa da democracia, inclusão, fortalecimento da confiança no sistema eletrônico de votação e pela preparação para as eleições 2026. Outro foco da gestão é o enfrentamento da desinformação e do uso indevido da inteligência artificial.
1: Justiça Federal determina medidas para garantir serviços de saúde em reservas extrativistas no Amazonas.
2: Decisão atende a pedido do Ministério Público Federal, Sabrine Menezes.
3: Segundo as investigações, as Resex Ituxi e Médio Rio Purus, localizadas em Lábrea, abrigam diversas comunidades tradicionais que enfrentam dificuldades de acesso aos serviços de saúde devido à localização e às peculiaridades da região. Com a decisão, a União e o município devem apresentar, em até 30 dias, medidas para garantir transporte de emergência e atendimento médico para as comunidades. Caso não cumpram as determinações, União e município podem ser multados em R$5.000 por dia.
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1: Uma boa noite.
2: Bom fim de semana e até segunda-feira.
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6: Eu sou Humberto Pinheiro e estes são os destaques de hoje do Jornal do Senado que começa agora. Projeto aprovado no Senado amplia a proteção à honra e à privacidade das pessoas. Trabalhadores da safra não poderão acumular salário e benefícios sociais. Proposta pode facilitar a quitação de dívidas entre contribuintes e o poder público. Boa noite. Uma proposta que restringe a divulgação de imagens de vítimas de crimes ou acidentes avançou no Senado. O projeto foi aprovado pela Comissão de Constituição e Justiça e segue agora para análise do plenário. A medida prevê limites para a divulgação e o compartilhamento de imagens que possam expor a dignidade das vítimas e de seus familiares. Repórter Pedro Pincer.
7: O texto altera o Código Civil para prever que o registro ou a divulgação de imagens de vítimas de crimes ou acidentes e de cadáveres poderão ser proibidos quando atingirem a honra da pessoa retratada ou tiverem finalidade comercial. Atualmente, a legislação já prevê restrições para a divulgação de escritos e imagens de uma pessoa nessas situações. O relator, senador Marcelo Castro, do MDB do Piauí, falou sobre o fato que motivou a apresentação do projeto.
8: Foi o acidente que aconteceu com a cantora Marília e compositora Marília Mendonça, que foi filmada a imagem dela, foi divulgado. Isso causou um grande trauma e esse projeto visa exatamente a proteger essas imagens de pessoas que são vítimas de acidente ou de violência.
7: O texto alternativo de Marcelo Castro altera ainda a pena prevista no texto original. Em vez de reclusão, a punição passa a ser de detenção de 6 meses a 2 anos e multa. A proposta segue agora para o plenário.
6: A criação da Universidade Federal do Xingu, no Pará, avançou no Senado. A Comissão de Educação aprovou o projeto que institui a UFX, com sede no município de Altamira. A Universidade Federal do Xingu deverá atender cerca de 430 mil moradores de municípios da região da Transamazônica e das bacias dos rios Xingu e Tapajós. Mais informações com o repórter Rodrigo Rezende.
9: A Comissão de Educação do Senado aprovou a criação da Universidade Federal do Xingu, a UFX. Pela proposta, a nova instituição, com sede em Altamira, será criada a partir do desmembramento da Universidade Federal do Pará. A relatora do projeto, senadora professora Dorinha Seabra, do União do Tocantins, destacou que a presença de uma universidade federal modifica o cenário social da região de instalação.
10: A implantação de uma instituição autônoma com capacidade em pesquisa e extensão contribui sensivelmente para a transformação da realidade social e econômica do seu entorno.
9: O senador Zequinha Marinho, do Podemos do Pará, afirmou que o funcionamento planejamento de uma universidade federal em Altamira irá contribuir muito para uma região que fica centenas de quilômetros afastada da capital, Belém.

0: A cidade de Altamira, que é o principal polo da Transamazônica, é em torno de 850 quilômetros. Então, há um vazio nessa região da presença da universidade pública para preencher esse espaço, atendendo não só a cidade de Altamira, que já é, digamos, a sede da extensão da UFPA lá, e faz um trabalho extraordinário. Mas não tem pernas para atingir os municípios do Xingu, né?
1: A proposta, que foi apresentada pelo então senador Paulo Rocha, do PT do Pará, será analisada agora pela Câmara dos Deputados.
2: O senador Rogério Marinho, do PL do Rio Grande do Norte, criticou a condução da política econômica do governo federal e afirmou que o crescimento dos gastos públicos tem provocado o aumento da dívida do país. Segundo o parlamentar, a situação fiscal brasileira se deteriorou nos últimos anos e poderá gerar impactos negativos para as próximas gerações. O senador comparou os indicadores econômicos atuais aos registrados durante a gestão do ex-presidente Jair Bolsonaro. Para Marinho, o aumento das despesas públicas é resultado da criação de novos tributos. O parlamentar também citou projeções da instituição fiscal independente sobre a relação entre dívida pública e Produto Interno Bruto, o PIB.
3: Nós sabemos que ao final deste período, a dívida, relação dívida-PIB, que era 71 pontos percentuais, segundo o IFE, que é a nossa instituição fiscal independente aqui do Senado da República, baterá 84 pontos percentuais. Significa que os brasileiros vão herdar uma herança maldita do governo do PT.
2: Trabalhadores rurais contratados por Safra não poderão acumular o salário com benefícios sociais. O governo federal vetou integralmente o projeto aprovado pelo Congresso que autorizava a manutenção desses benefícios durante a contratação temporária no campo. A proposta tinha como objetivo estimular a contratação de mão de obra sazonal na agricultura sem a perda de programas sociais. Com o veto, a decisão agora será analisada pelo Congresso Nacional, que poderá manter ou derrubar o veto. Repórter Marcela Cunha.
4: A proposta determinava que o salário recebido em atividades de plantio e colheita não entrasse no cálculo da renda familiar usado para conceder ou manter benefícios sociais como Bolsa Família. Na justificativa do veto, o governo afirmou que a proposta é inconstitucional e criaria uma despesa obrigatória e permanente sem estimativa do impacto financeiro. Mas o relator do projeto, o senador Jaime Bagatoli, do PL de Rondônia, argumentou que a dificuldade de contratar trabalhadores já provoca perdas em diferentes culturas e regiões do país.
5: O pessoal da Bahia está de joelho por não ter mão de obra. Está se perdendo manga, cacau, uva e ninguém pode fazer essa contratação sem carteira assinada.
4: Pelo texto aprovado no Senado, o trabalhador poderia aceitar o emprego formal durante a safra sem perder imediatamente o benefício. O veto ainda será analisado em uma sessão conjunta do Congresso Nacional.
2: Já o senador Lucas Barreto, do PSD do Amapá, defendeu o avanço da exploração de petróleo e gás na margem equatorial, faixa litorânea que se estende do Amapá ao Rio Grande do Norte. Segundo o parlamentar, a atividade pode representar uma oportunidade para reduzir desigualdades históricas na Amazônia e impulsionar o desenvolvimento econômico do estado que ele representa. E o Senado deve analisar um projeto de lei que permite a utilização de créditos e direitos creditórios para quitar dívidas entre a União, estados e municípios e contribuintes. A medida pretende dar mais eficiência à gestão de créditos públicos e facilitar a solução de pendências financeiras entre o poder público e os contribuintes. Repórter Alexandre Campos.
6: O mecanismo previsto no projeto é simples. O particular, pessoa física ou jurídica que tiver um direito líquido e certo para receber da União como precatório federal ou crédito de tributo federal reconhecido, poderá receber autorização federal para usá-lo para quitar ou amortizar uma dívida que tem com estados, Distrito Federal ou municípios. As prefeituras e os governos estaduais, por sua vez, poderão usar esses créditos dos particulares para pagarem ou reduzirem suas dívidas com o governo federal. Essa triangulação, segundo o autor do projeto, o senador Alan Rick, do Republicanos do Acre, vai facilitar o pagamento de dívidas.
7: A ideia é dar utilidade econômica a créditos que já existem e permitir

0: permitir que eles sejam usados para resolver passivos públicos de forma mais eficiente.
1: Alan Rick lembrou ainda que os estados, o Distrito Federal e os municípios poderão limitar o uso desse mecanismo, considerando os contribuintes que dificilmente pagariam suas dívidas com esses entes.
2: Com trabalhos técnicos de Josivaldo Souza, o Jornal do Senado fica por aqui. Acompanhe agora as notícias do Tribunal de Contas da União e da Câmara dos Deputados. Boa noite e bom fim de semana.
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4: O Tribunal de Contas da União avaliou o sistema de concessão automática de benefícios do Instituto Nacional de Seguridade Social, o INSS. A ferramenta foi criada para agilizar a análise dos pedidos e reduzir o tempo de espera dos segurados. A fiscalização apontou avanços na automação, mas também que os resultados esperados ainda não foram alcançados. Um dos problemas é que a fila de espera e o tempo de análise continuam sendo desafios para o INSS. A auditoria identificou o uso de sistemas antigos, falta de pessoal e dificuldades para ampliar o número de benefícios concedidos de forma automática. O TCU fez recomendações para aumentar a segurança das análises automáticas e melhorar o atendimento ao cidadão. Saiba mais em tcu.gov.br.
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5: Câmara facilita o acesso de garis ao banheiro durante o período de serviço.
6: Projeto que proíbe atenuante em crimes de violência sexual vai a plenário.
5: Salvador poderá ser a sede simbólica do governo federal no dia 2 de julho.
6: Boa noite. Os deputados aprovaram um projeto que transfere simbolicamente a sede do governo federal para Salvador no dia 2 de julho. Agora o texto será analisado pelo Senado, como informa a repórter Daniele Lessa.
7: A Câmara dos Deputados aprovou o projeto que estabelece a transferência simbólica e temporária da sede do governo federal para a cidade de Salvador, capital da Bahia, no dia 2 de julho de cada ano. O 2 de julho é o principal feriado estadual da Bahia, celebrando a consolidação da independência do Brasil com a expulsão definitiva das tropas portuguesas de Salvador em 1823, em lutas que tiveram a participação de figuras históricas como Maria Quitéria, jovem que se disfarçou de homem, ingressou no exército para lutar pela independência, mostrando grande habilidade no combate. Pelo texto aprovado, apresentado pelo deputado Léo Prates, da Bahia, a sede do governo federal será transferida simbolicamente para Salvador nessa data, em homenagem às celebrações da independência. A medida terá caráter simbólico e não interrompe o funcionamento normal das instituições em Brasília. Relator da proposta, o deputado Gabriel Nunes, do PSD baiano, destacou que a independência brasileira não se limitou a um único episódio, tendo a Bahia um papel central nesse processo, especialmente no Recôncavo Baiano, que serviu como base de organização das forças que lutaram contra o domínio português após a proclamação da independência em 7 de setembro.
8: Naturalmente, o 7 de setembro de 1822 é de grande valia, de grande importância, representa o grito de independência do nosso país, mas ainda havia grande dificuldade na consolidação em diversas localidades e nosso Estado teve um papel preponderante para essa consolidação, principalmente no nosso Recôncavo Baiano.
7: O deputado Kim Kataguiri, do Missão de São Paulo, se manifestou contra a votação do projeto, argumentando que existem temas de maior relevância para serem aprovados no plenário da Câmara.
9: Está muito caro o Congresso para fazer esse trabalho, para ficar decidindo sobre esse tipo de pauta. Sinceramente, vossas excelências acham que não há matéria mais importante, que essa é a prioridade para ser levada para o plenário? Que não poderia aprovar numa comissão?
7: O projeto que estabelece a transferência simbólica da sede do governo federal para Salvador no dia 2 de julho agora será analisado pelo Senado. Da Rádio Câmara de Brasília, Daniele Lessa.
3: Direitos Humanos.
5: Clarissa Tércio, do PP de Pernambuco, critica a participação de crianças na última edição da Parada do Orgulho LGBT+, em São Paulo. A parlamentar argumenta que o evento possui conteúdo estritamente adulto e inadequado.

0: utilizado para menores de idade.
1: Segundo Clarissa Tércio, a infância está sendo utilizada como instrumento de militância ideológica por meio de financiamento público a entidades do setor. A deputada também acusa políticos da esquerda de realizar campanha eleitoral antecipada no evento.
2: Segurança Pública.
0: Os deputados aprovaram um projeto que proíbe atenuantes em crimes de violência sexual. Saiba mais sobre a proposta que está pronta para entrar na pauta do plenário na reportagem de Maria Neves.
3: A Comissão de Constituição e Justiça aprovou o projeto da deputada Laura Carneiro, do PSD do Rio de Janeiro, que proíbe a redução de pena para crimes sexuais, independente da idade do agressor. A proposta também veda a diminuição do prazo de prescrição de crimes de natureza sexual. O projeto ainda será votado pelo plenário. Atualmente, a legislação determina que nos casos de violência sexual cometidos por menores de 21 anos no momento da agressão e de maiores de 70 anos quando for proferida a sentença, a pena pode ser reduzida à metade. O tempo de prescrição também cai pela metade nessas mesmas circunstâncias. Uma lei que entrou em vigor no ano passado, também sugerida por Laura Carneiro, proíbe a redução de pena e de prazo de prescrição caso a vítima de violência sexual seja mulher. O objetivo do projeto aprovado é estender essa vedação a todos os crimes sexuais. O relator, deputado Ricardo Aires, do Republicanos do Tocantins, afirma que, embora a violência sexual afete na grande maioria dos casos mulheres e meninas, homens e meninos também podem ser vítimas e merecem igual proteção do Estado.
4: Nós vemos uma escalada no país de crimes sexuais. Acontece cotidianamente fatos lamentáveis, de maneira que, ao tirarmos das circunstâncias de atuação, de atenuação de pena e também no que diz respeito à redução dos prazos prescricionais, os praticantes desses crimes, nós vamos estar, de certa forma, colaborando com uma justiça que seja eficiente, que seja célere.
3: Com a mudança, todos os agressores sexuais ficarão sujeitos ao cumprimento integral da pena. O aumento do prazo de prescrição do crime também é importante, como explica Ricardo Aires, porque a justiça passa a ter mais tempo para investigar os casos. Da Rádio Câmara de Brasília, Maria Neves.
1: Otone de Paula, do PSD do Rio de Janeiro, apresentou o projeto que prevê o aumento das penas para crimes contra a dignidade sexual de crianças e adolescentes quando praticados por ministros religiosos ou pessoas que exerçam funções equivalentes.
0: O deputado entende que a posição de liderança espiritual aumenta a gravidade dos delitos por causa da relação de confiança estabelecida com as vítimas e suas famílias. Para Otone de Paula, é necessário adotar punições mais rigorosas para coibir esse tipo de violência.
1: Dr. Jaziel, do PL do Ceará, celebra o avanço da proposta que reduz a maioridade penal para 16 anos. No entendimento do deputado, a medida atende a um clamor da sociedade que quer o combate à impunidade.
0: De acordo com o Dr. Jaziel, a legislação atual serve de proteção para criminosos que atuam a serviço de facções, valendo-se da menoridade. O parlamentar espera que a matéria avance com urgência na comissão especial e no plenário da Câmara.
2: Meio Ambiente.
1: Chico Alencar, do PSOL do Rio de Janeiro, denuncia ameaças sofridas por moradores da Serra da Chapadinha, na Bahia, que atuam na defesa do meio ambiente. Ele alega que as vítimas enfrentam intimidações relacionadas à especulação imobiliária e à exploração mineral.
0: O parlamentar cobra providências das autoridades para garantir a segurança dos defensores socioambientais e a preservação da área ameaçada. Chico Alencar afirma que vai acompanhar o caso para assegurar a proteção das pessoas envolvidas e dos direitos das comunidades locais.
2: Educação.
1: Proposta regulamenta o uso de uma terapia específica para o acompanhamento de pessoas com autismo. A repórter Sofia Peçanha tem os detalhes da regulamentação

0: que está sendo analisada pelas comissões da Câmara.
1: A Comissão do Trabalho aprovou o projeto que estabelece critérios para a utilização da terapia baseada na análise do comportamento aplicada, conhecida como ABA. A proposta busca regulamentar a atuação de profissionais da saúde e da educação que utilizam a técnica, principalmente no acompanhamento de pessoas com transtorno do espectro autista. O objetivo é desenvolver habilidades de comunicação, socialização e autonomia, garantindo mais segurança e qualidade no atendimento, como afirma a deputada Flávia Moraes, relatora na comissão.
2: E a intenção do projeto é justamente regulamentar, criar critérios, definir nível de qualificação, de capacitação para que os profissionais apliquem essa técnica. Porque, na verdade, no meio disso, a gente tem aqueles que não estão preparados e, pela falta de conhecimento, de preparo, acaba comprometendo, ao invés de ajudar, compromete aí a saúde, o desenvolvimento dessa criança, dessa pessoa.
1: A ABA é uma abordagem baseada na ciência do comportamento, que utiliza métodos estruturados e reforço positivo para estimular o aprendizado e a adaptação do paciente. Pelo texto, a terapia poderá ser aplicada por profissionais das áreas de saúde e educação, desde que sejam graduados ou pós-graduados em análise do comportamento aplicada. Segundo a relatora, a definição de critérios mínimos de formação é essencial para evitar atendimentos inadequados e proteger os pacientes.
2: Então, por isso, a necessidade da definição aí desses critérios, das exigências de escolaridade, formação para esse profissional, para que a gente possa garantir mais segurança nesse tratamento, na aplicação dessa terapia.
1: A proposta também prevê que estagiários e acompanhantes terapêuticos atuem sob supervisão de profissionais qualificados. A expectativa, segundo Flávia Moraes, é ampliar o acesso ao tratamento em todo o país, com mais profissionais capacitados e maior cobertura nos municípios. Para ser aprovado, o projeto que estabelece critérios para a utilização da terapia baseada na análise do comportamento aplicada precisa ser analisado por mais 3 comissões, seguindo agora para a Comissão de Educação. Da Rádio Câmara de Brasília, Sofia Peçanha.
3: Justiça.
4: Adriana Ventura, do Novo de São Paulo, defende decreto legislativo contra medidas federais que regulam as redes. A deputada classifica os normativos do executivo como censura explícita e tentativa de cerceamento à liberdade de expressão e da imprensa.
0: Adriana Ventura também sugere a votação da proposta que acaba com o foro privilegiado. A parlamentar defende que todos os cidadãos e autoridades respondam sob as mesmas regras da justiça comum.
4: Na opinião de Raimon, do PT do Rio de Janeiro, as denúncias sobre uma suposta operação financeira ilegal envolvendo o filme sobre a biografia de Jair Bolsonaro aumentaram a rejeição à família. Segundo ele, os recursos para o filme seriam de fundo de previdência dos servidores fluminenses.
0: Para Raimon, as acusações configuram crime de evasão de divisas e ato de lesa pátria, agravados pelo envio de relatórios confidenciais do país a autoridades estrangeiras. Ele pede que a Procuradoria-Geral da República adote medidas severas diante desses fatos.
3: Eleições.
4: Bom, Gás, do PT do Rio Grande do Sul, questiona a decisão do Tribunal Superior Eleitoral que suspendeu a divulgação de uma pesquisa de opinião sobre a eleição para a presidência da República. O parlamentar menciona que entidades do setor consideram a suspensão inconstitucional.
0: Bongás explica que o levantamento abordava a reação popular diante de denúncias de repasses financeiros milionários envolvendo o Banco Master e o filme sobre Jair Bolsonaro. Para ele, as investigações sobre a suposta fraude financeira desgastaram a imagem da oposição.
3: Economia.
4: O prazo de responsabilidade de construtoras por imóveis entregues pode aumentar. É o que prevê projeto em debate no Congresso, como informa o repórter Luiz Cláudio Canuto.
5: O prazo de responsabilidade das empreiteiras por obras entregues pode aumentar, beneficiando os proprietários de imóveis. É o que prevê uma proposta em discussão no Congresso. O texto já foi aprovado pela Câmara e aguarda a votação no Senado. Pelo projeto aprovado até o momento, o Código Civil será alterado de forma a ser ampliado de 5 para 10 anos o prazo máximo em que o empreiteiro é responsável pela segurança e estabilidade das obras. Os prazos de garantia deverão variar conforme o tipo de defeito encontrado na obra e começarão a valer a partir da entrega do imóvel, da conclusão da obra ou da emissão do auto.

0: salto de conclusão. O que ocorrer primeiro? O relator do projeto na Comissão de Constituição e Justiça da Câmara, deputado Toninho Vantcher, do PP do Paraná, propôs diferenciar os vícios e defeitos encontrados a fim de estabelecer prazos de garantia e prescrição diferentes, seguindo o modelo do direito espanhol. O prazo aumenta de 5 para 10 anos para problemas na estrutura ou na fundação que comprometam a segurança da construção. Aumenta de 3 para 5 anos para defeitos em partes da obra ou nas instalações que impeçam o uso do imóvel. E de 1 para 2 anos para defeitos de acabamento, como pintura, pisos e equipamentos instalados. Toninho Vantcher explica o alcance do projeto.
1: Ele vem trazer uma segurança maior para quem compra o imóvel. Você

0: O imóvel. Aquele que compra, ele tem que ter certeza que está comprando um imóvel em condições. E para isso ele terá 10 anos para poder reclamar caso ocorra alguma falha construtiva do imóvel.
1: O texto também prevê o direito do proprietário de pedir o cancelamento do contrato dentro do prazo de um ano, a partir do início da garantia. Mesmo nesses casos, o empreiteiro continua responsável pelos consertos durante o período de garantia. Por outro lado, a proposta aprovada na Câmara estabelece que a construtora ou o empreiteiro não será responsável se o imóvel não receber manutenção adequada ou forem feitas reformas que mudem a estrutura original da construção. O projeto foi apresentado pelo deputado Celso Russomano, do Republicanos de São Paulo. Para virar lei, precisa ser aprovado pela Câmara e pelo Senado. Da Rádio Câmara de Brasília, Luiz Cláudio Canuto.
2: Relações Exteriores.
3: Jandira Fegali, do PCdoB do Rio de Janeiro, relata os resultados de uma missão nos Estados Unidos para tratar de economia e segurança nacional. A deputada cita a entrega de documentos contrários à imposição de tarifas comerciais contra o Brasil e em defesa da soberania do PIX.
4: Jandira Fegali acrescenta que a comitiva também pediu a investigação de uma suposta lavagem de dinheiro envolvendo empresários e membros da família Bolsonaro. Ela informa que foram apresentadas provas de remessas financeiras irregulares destinadas a um fundo no Texas.
2: Trabalho.
3: A Câmara aprovou proposta que facilita o acesso de garis ao banheiro durante o serviço. O repórter José Carlos Oliveira explica como isso será feito.
5: As comissões da Câmara dos Deputados aprovaram um projeto de lei que garante ao trabalhador que exerce suas atividades ao ar livre o acesso gratuito a banheiros durante o serviço. A medida beneficia, por exemplo, os garis e os jardineiros. A proposta partiu do deputado Gilberto Abramos, do Republicanos de Minas Gerais, e prevê que o empregador cumpra a medida por meio da instalação de banheiros químicos nos locais de trabalho ao ar livre, ou faça parceria com outros empreendimentos que tenham banheiros disponíveis. O texto também garante o acesso desses trabalhadores a banheiros instalados em prédios públicos e privados. O relator na Comissão do Trabalho, o deputado Sérgio Silva, do Republicanos de Pernambuco, regulamentou esse ponto.
6: A legislação brasileira deve criar condições para o trabalho de todos que sejam dignos. Em relação aos estabelecimentos comerciais, como esses estabelecimentos são privados, entendemos que é necessário que o acesso seja condicionado às exigências próprias do estabelecimento, porque a entrada de pessoas traz questões relativas à segurança e à retribuição pelo uso do espaço.
5: O deputado Sérgio Silva explica agora o acesso aos prédios públicos.
6: Quanto aos prédios de órgãos públicos, deve ser observada as condições de acesso ao prédio, como a emissão de identificação, por exemplo. No mais, pretendemos incorporar ao projeto a previsão de que o próprio empregador deva articular na gestão do seu empreendimento forma de assegurar que os trabalhadores tenham acesso às instalações sanitárias.
5: Outra alteração do relator foi garantir a inclusão dessas regras na CLT, Consolidação das Leis do Trabalho. O texto também foi aprovado na Comissão de Constituição e Justiça e segue para análise do Senado, sem necessidade de votação no plenário da Câmara. Da Rádio Câmara de Brasília, José Carlos Oliveira.
2: Transportes.
4: Beto Preto, do PSD do Paraná, informa a criação de uma subcomissão para acompanhar o fim da concessão da Malha Ferroviária Sul, prevista para 2027. Ele acredita que o tema exige ampla discussão diante dos impactos para os municípios atravessados pelos trilhos.
3: Beto Preto defende o debate de alternativas que ampliem a segurança nas passagens de nível e melhorem a convivência entre a operação ferroviária e o trânsito urbano. Ele diz que é preciso construir soluções que atendam tanto à população quanto à logística do transporte ferroviário.
4: Cobalcini, do MDB, defende a concessão de importantes rodovias federais em Santa Catarina como alternativa para acelerar investimentos em infraestrutura. Na visão do deputado, a falta de recursos públicos tem dificultado a execução de obras estratégicas para o Estado.
3: Cobalcini afirma que a duplicação de trechos, como as BRs 282, 470 e 153, são fundamentais para melhorar a segurança nas estradas e garantir mais eficiência no escoamento da produção catarinense rumo aos portos da região.
4: Termina agora o jornal Câmara dos Deputados, produzido pela Rádio Câmara, com trabalhos técnicos de Wellington Teles.

0: e apresentação de Luciana Vieira e Ana Raquel Macedo. Boa noite.
1: A Voz do Brasil está de volta na segunda-feira. Uma boa noite e um bom fim de semana.
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todo mundo, se o Wi-Fi. 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
1: Coisa boa demais, né? Olha só, lembrando pra você que ontem, né, comemorou aí, ó, os 111 anos de Três Lagoas. E a gente tá aí, ó, parabenizando, né, a toda a nossa população. É, agradecer aí as oportunidades que Deus dê pra cada um de nós, né? Deus dá pra cada um de nós, né? 111 anos de Três Lagoas. Abração especial pra toda essa galera que tá sempre acompanhando a gente. Obrigado pelo carinho da audiência, né? Meu amigo Roberto Leite, daqui a pouquinho tem uma alôzão dele aqui, viu? Edson, agora 5 horas e 46 minutos, 5 e 46, tem mais moda boa pra você acompanhar na nossa 96 Caçula.
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0: Eita, coisa boa demais. Deixa eu mandar também uma alusão especial ao nosso amigo Ataíde, né? Alô, Ataíde, um ótimo dia pra você. Obrigadão pelo carinho da audiência também com nós.
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Eita, coisa boa, né? Agora 6:30, ótimo dia pra você. Obrigado pelo carinho da audiência, também pela sua participação com a gente por aqui, viu? Fique agora com o Jornal da Caçula. A gente agradece você e deseja pra você uma ótima, uma abençoada terça-feira.

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1: Olá, Três Lagoas, muito bom dia. Agora são 6 horas e 36 minutos, 6 e 36. Hoje é terça-feira, pós-feriado, dia 16 de junho do ano de 2026. Espero que você tenha aproveitado bem seu feriado prolongado aqui em Três Lagoas. Eu sou Rafael Oliveira e este é o Jornal da Caçula. Você confere comigo agora o que é destaque e o que é notícia nesta edição. Chuvas intensas causam estragos em Três Lagoas e Prefeitura entra em força-tarefa após mais de 200 milímetros de precipitação no município. Chuva adia novamente desfile dos 111 anos de Três Lagoas e Prefeitura anuncia nova data. Mato Grosso do Sul reforça a segurança pública com formação de mais de 400 novos policiais civis. E nova lei da CNH muda regras e motoristas de Mato Grosso do Sul ganham prazo extra para renovar a habilitação. Essas e outras notícias você acompanha a partir de agora, no seu Jornal da Caçula.
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1: E lembrando que você pode interagir conosco através das nossas redes sociais. Já estamos ao vivo lá no nosso Facebook, facebook.com/caçula96fm. Tem também o nosso portal de notícias, www.radiocaçula.com.br. Acesse nosso site e acompanhe tudo que é destaque em Três Lagoas e em nossa região. Tem também o nosso Instagram, instagram.com/radiocacula. Se você ainda não está por lá, manda sua mensagem, nos siga. Estamos ao vivo também no Instagram. Acompanhe a nossa programação ao vivo também por lá. O Jornal da Caçula é uma produção do nosso departamento de jornalismo. Direção geral é dela, Toninha Campos. E vamos trazendo para você informação, tudo o que acontece em Três Lagoas e nossa região. Ontem tivemos aí o último dia da 48ª Expo 3 2026, evento aí que movimentou toda Três Lagoas, movimentou toda a região, né? Muita gente veio pro Parque de Exposições acompanhar os shows que tiveram aqui em Três Lagoas. Já nós vamos trazer para você um resumo do que houve aí nesses dias, né, de shows, desde a última quinta-feira aqui em Três Lagoas até ontem, o último dia aí com João Bosco e Vinícius e Country Beach. Vamos falar também sobre o desfile de 111 anos de Três Lagoas. Você viu aí que devido às chuvas, né, as chuvas que também caíram durante a Expo 3, as chuvas acabaram adiando o desfile, que seria ontem, né, no aniversário da cidade, para a próxima quarta-feira. Daqui a pouquinho nós vamos trazer para você essas informações e principalmente tudo que é destaque em Três Lagoas e nossa região. Edneia Novaes, aqui é a Margarete Lopes também conosco. Obrigado aí pela audiência, obrigado pela sua participação. Bem, iniciando a nossa edição de hoje, vamos já trazendo um assunto que é importante, né, de ser citado aqui em Três Lagoas, principalmente em relação ao que aconteceu nos últimos dias. Você viu aí a chuva que caiu em Três Lagoas, a chuva que acabou aí atingindo nossa cidade. Mais de 200 milímetros de chuvas foram registrados em Três Lagoas durante esses dias. A maior intensidade de chuva foi aí no último domingo, aqui em Três Lagoas, de sábado para domingo, onde mais de 200 milímetros aí atingiram a cidade de Três Lagoas. Muitas regiões aqui foram afetadas em relação às chuvas aqui em nosso município. Infelizmente, ali na região do Jardim Rodrigues, aqui em nossa cidade, também tivemos problemas aí maiores. A chuva que veio para Três Lagoas, né? A chuva que atingiu a cidade de Três Lagoas, acho que até para a gente fazer um ensejo, acho que foi um dos maiores números que foram registrados em Três Lagoas ao longo dos últimos meses, se eu não me engano. Já tivemos uma chuva forte no início do ano aqui em Três Lagoas. Essa chuva aí, ela veio com grande intensidade, eu me lembro até bastante em relação a isso. E infelizmente alguns pontos de Três Lagoas acabaram aí sendo atingidos pela forte chuva que caiu em Três Lagoas aqui durante esses últimos 3 dias. Uma região aí que acabou infelizmente atingida foi ali o Jardim Maristela, o Jardim Rodrigues. Você aqui está nos assistindo na TV Web, acompanha as imagens aí realizadas pelo Cláudio Júnior, nosso repórter, onde infelizmente esse volume acumulado acabou aí abrindo, né, uma cratera ali numa rua do bairro Jardim Rodrigues, na Manuel de Faria.

Maria Duque, que é uma rua principal ali do bairro Jardim Rodrigues, aqui em Três Lagoas. O Cláudio Júnior esteve no local no último domingo, acompanhou inclusive aí os trabalhos realizados, e olha a intensidade da cratera que abriu aqui em Três Lagoas, ali no Jardim Rodrigues. Gente, olha, é uma cratera enorme, literalmente, né? Ali no Jardim Maristela, entre o Jardim Maristela e o Jardim Rodrigues. E é uma área, inclusive a gente tem que frisar, é uma área que passa por obras de drenagem e pavimentação. Aquela região ali, né? A região do Jardim Rodrigues ali, esse local que está aí nas imagens da TV Web, é um local que está passando por obras de drenagem e pavimentação, né, pelo município de Três Lagoas. E segundo informações aí do município, inclusive da Prefeitura Municipal, esse rompimento ocorreu devido ao enorme volume de água que acabou sobrecarregando o sistema de águas pluviais, né, de escoamento de águas pluviais ali do bairro, durante esse período de chuvas intensas, o que comprometeu a estrutura da via a qual você acompanha aí. Desde manhã, né, desde os inícios aí desses registros, o pessoal da Secretaria de Infraestrutura, Transporte e Trânsito, a Seintra, aqui de Três Lagoas, inclusive a gente teve inclusive, até piscinões que acabaram sobrecarregando em relação aí às águas da chuva aqui em Três Lagoas. E desde cedo, o prefeito Cassiano Maia, a Secretaria de Infraestrutura, o secretário Osmar Dias, estiveram no local fazendo aí os preparos, principalmente aí ouvindo os moradores da região, para principalmente aí ter as primeiras medidas a serem tomadas. O pessoal da Seintra, Defesa Civil também, nosso amigo Celso do Paranapungá, né, também esteve no local para garantir a segurança de quem estava ali pela região. E o prefeito Cassiano Maia, ele acompanhou também os trabalhos e esteve junto às equipes técnicas. Já o Osmar Dias, que é o secretário de Infraestrutura, relatou aí que, obviamente, após, né, todo o trabalho, assim será realizado quando as condições climáticas estiverem favoráveis. Inclusive, acho que foi até ontem mesmo, o pessoal da Seintra já esteve ali no local e realizou. Vou até pegar outra imagem. O pessoal da Seintra já esteve no local e realizou, né, ali a cobertura desse buraco que estava por ali na região. Inclusive, é bom da gente mostrar que está sinalizado. Vou até mostrar aqui, ó, está sinalizado. O pessoal da Secretaria de Infraestrutura sinalizou ali na região para que aquelas pessoas que estivessem por ali não se atentassem, obviamente, e não fossem pegas de surpresa. E lembrando, pessoal, que a prefeitura reforça que evite trafegar ali na região com acúmulo de água, né? Ruas com acúmulo de água. E principalmente pessoas que moram ali na região, a gente sabe muito bem, tenta pegar um desvio ali próximo. E a emergência 679-8139-2876. 98139-2876. Esse é o telefone da Defesa Civil, né, aqui de Três Lagoas, principalmente aí para quem está nos acompanhando. E uma questão importante, eu preciso fazer esse reforço. E não é uma questão de X ou Y, acho que é importante ser citado. Três Lagoas, infelizmente, é uma cidade que cresceu de maneira desordenada. Três Lagoas é uma cidade que cresceu para cada lado, né? Nos últimos 20 anos, Três Lagoas cresceu de uma maneira que nem mesmo os grandes nomes da arquitetura, do urbanismo do Brasil entendem, né? Três Lagoas é uma cidade que era pequena e se tornou uma cidade de um tamanho quase que médio de uma Dourados. E infelizmente locais que foram construídos aqui em Três Lagoas não suportam a quantidade da chuva. Mais de 200 milímetros, segundo a Defesa Civil em Três Lagoas. Mais de 200 milímetros. Lugar nenhum aguentaria isso. Só que infelizmente, né, a gente sabe que Três Lagoas ainda não comporta esse tipo de coisa. Infelizmente acabamos vendo situações como a gente viu ali no Jardim Rodrigues, no Jardim Maristela. Claro, é um local que está com obras de drenagem e pavimentação, é importante a gente frisar esse detalhe. É um local, obviamente, aí a rede acabou não aguentando, é o que é o importante de ser frisado. E o que é importante, a prefeitura está trabalhando, é isso que é necessário, né? Porque ali são moradores que precisam daquela via, pessoa que precisa ir trabalhar, precisa ir para a escola, precisa levar os filhos, pessoas que moram ali, transitam naquela região, que é o mais importante. E a gente está vendo aí tudo que está sendo feito. Só que, infelizmente, Três Lagoas é uma cidade que, em situações, não comporta a quantidade de chuvas que acabou caindo na última semana, no último domingo, no caso, né? Foram aí 200 milímetros. É importante a gente frisar. Só que, infelizmente, como tem gente que faz coisas pelo município de Três Lagoas, tem gente que vai lá, pega o celularzinho e começa a fazer conteúdo para rede social. Aí tem aqueles lá, ah, olha só, tá acontecendo tal coisa aqui. Só que não pega para ver o que tá acontecendo. Não pega para ver lá os números da meteorologia.
Infelizmente é a realidade. E não é de agora.

0: Agora, não é do Cassiano Maia, é de outros anos atrás. Muitos anos. Três Lagoas, acho que mais de 20 anos acontece isso em Três Lagoas. Só que tem gente, aquelas pessoas que não fazem nada, só vão lá pra pegar o celular e fazer conteúdo pra rede social. Né? E principalmente pré-candidatos, né? Que estão aí interessados, né? A gente sabe muito bem. Óbvio, não vamos entrar em seara de política aqui. Mas, infelizmente, uma situação que Três Lagoas não comporta. Eu falo isso porque eu tenho 28 anos morando em Três Lagoas. Eu nasci em Três Lagoas. E eu sei muito bem como é isso. Infelizmente, é uma realidade. Né? Só que é uma situação que precisa ser estudada, precisa ser vista. O pessoal da Secretaria de Infraestrutura está trabalhando, que é o importante. Só que, infelizmente, é uma situação. A gente não tem como prever o quanto de chuva vai cair em Três Lagoas. Às vezes cai uma quantidade, mas depois cai outra. Né? Entendeu? E nem é importante a gente entrar nesse detalhe. Só que, infelizmente, tem gente que não entende, né? Só sabe ligar o celularzinho e fazer conteúdo para rede social para ter engajamento. Mas não vai lá verificar a situação que tá acontecendo. Infelizmente, é uma realidade de Três Lagoas, né? Infelizmente, é uma realidade nos últimos meses. Não tem proposta, não tem conteúdo, só vai lá na hora que a situação tá acontecendo para meter a boca e criticar. Mas não apresenta uma proposta, não apresenta algo concreto que possa resolver a situação, obviamente, do caso que acontece das chuvas em Três Lagoas. É uma pena, né? Mas fazer o quê? A gente continua, né, nisso aí, infelizmente. Mas, claro, quando tivermos novidades, nós vamos apresentar aqui, que é o mais importante, e mostrar para a população, né, em relação aí a esses problemas que não são de hoje aqui em Três Lagoas. Bem, agora são 6 horas e 47 minutos, 6 e 47, nós vamos para mais uma pausa e daqui a pouquinho nós vamos trazendo as notícias do setor policial. Tivemos ocorrências nas últimas horas aqui em Três Lagoas, né? Foi um feriado bem movimentado aqui na nossa cidade e nós vamos trazer para você, infelizmente, tivemos acidentes com vítima fatal ali na MS-444 aqui em nossa região. Vamos trazer para você também daqui a pouquinho, entre outras notícias da nossa cidade e da nossa região. Pausa rápida, nós voltamos em instantes. Até já.
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Agora em Três Lagoas, são 6 horas e 51 minutos, 6 e 51, estamos de volta com o Jornal da Caçula, lembrando sempre que estamos ao vivo, você que nos acompanha em todas as nossas redes sociais, um ótimo dia, muito obrigado aí a você, início de terça-feira aqui em Três Lagoas, que começa aí com temperaturas, inclusive trazer para você no clima agora, 16 graus é o que aponta o clima a tempo para Três Lagoas nesta terça-feira, volta do feriado, o pessoal começa aí a voltar, né? No feriado em Três Lagoas, tivemos aí uma semana meio movimentada, né? Desde quinta-feira e já finalizando, né? Começar mais um dia aí, mais uma semana, enfim. Semana meio curta aqui em Três Lagoas, mas enfim, vamos trazendo para você tudo que é destaque, tudo que é notícia, informação de Três Lagoas e nossa região. Manda um alô especial aqui para os nossos amigos, pessoal que está sintonizado com a gente. José Carlos Araújo, Luzia Rodrigues, Admiro Barbosa, o Alexandre Garcia, Popular Cavalgada, Margarete Lopes também. Margarete sempre com a gente aqui, viu? Um abraço para minha amiga Dora, lá na Manuel Pedro de Campos, lá no Nossa Senhora Aparecida. Grande Dora, um abraço, minha amiga. Tudo de bom para você, já acordando e ouvindo a gente aqui na 96 Caçula. Muito obrigado, engasguei com a saliva. A você que está nos acompanhando, nosso muito obrigado. Bom dia especial a cada um que está nos acompanhando. E você também que está sintonizado, pode mandar sua mensagem através do nosso WhatsApp, tá? Que é o 67991498282. Já anota na sua agenda aí, já anota no seu celular, coloca aí a Caçula FM na sua agenda e vamos juntos até as 8 horas com muita informação, com muita notícia e principalmente o que é destaque de Três Lagoas e toda a nossa região. Pessoal, vamos às notícias do setor policial. Tivemos aí algumas informações nas últimas horas, foi um feriado aqui para nós, aqui com muitas notícias, né? Muitos detalhes aí do setor policial e já iniciando para você com um acidente que aconteceu ali na MS-444, ali entre Selvíria e Ilha Solteira. Tivemos esse grave acidente ali na região onde, infelizmente, um homem de 48 anos, o Admar Júnior Rosa, ele acabou falecendo após aí, a caminhonete que ele estava, ele conduzia uma S10, acabou sendo atingida aí, por um Chevrolet Celta, que era conduzido por um homem de 48 anos. O impacto da batida acabou aí, acontecendo em cima, inclusive, da ponte ali próximo, né, à usina hidrelétrica de Ilha Solteira, onde aí, a caminhonete acabou perdendo o controle, saiu da pista e acabou caindo ali no rio. Esse caso que foi registrado durante aí, este final de semana. Infelizmente acabou aí sendo registrado na região ali de Ilha Solteira. E além da vítima, no próprio Admar, aí outras duas pessoas também acabaram aí, obviamente que estavam nesse veículo, sendo atingidas neste acidente, né? Uma pessoa de 39 anos e outra de 37, que foram aí, acabaram também sendo vítimas, mas por sorte conseguiram sair com vida. Quem não teve aí a sorte, o Admar Júnior Rosa, 48 anos. Ele chegou, inclusive, a ser encaminhado, né, para o hospital de Ilha Solteira, mas acabou não resistindo aos ferimentos. E o motorista, ele foi preso em flagrante, o condutor aí de 48 anos. Ele foi conduzido porque estaria aí, sob efeito de álcool, estaria embriagado no momento do acidente e o que poderia ocasionalmente aí, ter concedido também a essa batida. O motorista foi preso em flagrante e deve responder aí por homicídio simples, lesão corporal dolosa e condução de veículo automotor com capacidade psicomotora alterada. Isso em relação aí ao consumo de álcool também registrado. E infelizmente, né, o caso agora é encaminhado para a Polícia Civil da cidade de Ilha Solteira e também da região de Selvíria, onde aí passa para maiores providências, né, passa aí para maiores casos a serem registrados. E infelizmente, hein? Detalhe, tudo isso causado aí por uma pessoa que infelizmente pegou no volante, bebeu, né, dirigiu, não viu as medidas, né, que poderiam acontecer e acabou infelizmente sendo registrado esse caso aqui em Três Lagoas e também na nossa região. Uma pena, né? Infelizmente o rapaz aí acabou falecendo, vou até repetir o nome dele. A vítima, né? O Admar Júnior Rosa, 48 anos. Admar Júnior Rosa, 48 anos, infelizmente, acabou sendo vítima e a vítima fatal deste grave acidente ali na região de Ilha Solteira. Fica aí os nossos sentimentos, principalmente aos familiares e aos amigos. Agora tivemos uma apreensão aí neste domingo, onde mais de 316 mil reais em entorpecentes foram

apreendidos e uma mulher aí de 30 anos presa durante a ação aqui da Polícia Militar Rodoviária, PMR, na BR-158 aqui em Três Lagoas. Um indivíduo também de 31 anos foi detido. Isso aconteceu aí durante o patrulhamento ostensivo ali no KM-319, rodovia que leva Brasilândia a Três Lagoas. E na abordagem, né, na vistoria aí deste veículo, os policiais localizaram entorpecentes que estavam escondidos no porta-malas do automóvel. E na pesagem foram encaminhados aí cerca de 5 quilos, 450 gramas de maconha, 5 quilos e 20 gramas aí de pasta base de cocaína e 3 quilos 550 de haxixe, onde os ocupantes informaram que a droga seria transportada até o interior paulista, onde seria realizada a entrega do entorpecente. O prejuízo cerca de R$316.700 ao crime organizado. Os dois encaminhados à DEPAC, a Delegacia de Pronto Atendimento Comunitário de Três Lagoas, para maiores providências. O caso registrado também aí durante este final de semana. Caso registrado aqui em nossa região. Pessoal que está nos acompanhando, vou até colocar uma imagem aqui. Quem nos assiste aí na TV Web, principalmente aqui da Caçula FM, uma bicicleta elétrica, essa bicicleta aí a qual a gente acompanha nas imagens, uma bicicleta elétrica azul, né, com azul com preto ali e alguns adereços, acabou sendo levada e acabou sendo furtada ali na região da Expo 3, viu, pessoal? Então quem aí verificar essa bicicleta elétrica, vou até colocar umas outras imagens que nós temos aí. A bicicleta ela não tem corrente, não tem painel e freio traseiro está cortado. Tá? Quem souber aí qualquer informação dessa bicicleta elétrica, de uma pessoa aí, de uma conhecida nossa, quem souber, por favor, aí, por gentileza, encaminhe aqui para a Caçula FM qualquer informação. Tá? Pelo 3521 23.

0: 982. 991498282. Quem souber qualquer informação sobre essa bicicleta elétrica, é uma bicicleta elétrica de cor azul, né? Azul ali na parte das pontas, né? De cima, e também na parte do motor ali preta. Ela tem um adesivo de anjo, inclusive ali na dianteira dela. Ela está aí com o freio cortado, freio traseiro, e não tem corrente e não tem o painel da frente. Então quem souber qualquer informação dessa bicicleta elétrica, gente, por gentileza, ela foi furtada aí na região da exposição, né, durante aí o evento da Expo 3. Quem souber qualquer informação, por favor, a gente pede aí à comunidade, pede às pessoas que enviem aqui para as nossas redes sociais. 679-9149-8282 e também o nosso 67-3521-2305. Bem, agora faltando um minuto para sete, um para sete aqui em Três Lagoas. Daqui a pouco nós vamos falar sobre o desfile de 111 anos de Três Lagoas. Devido às chuvas aí, o desfile foi adiado para esta quarta-feira. Nós vamos trazer para você todas as informações aqui de Três Lagoas, nossa região, entre outras notícias também deste início de terça-feira. Terça-feira com cara de segunda aqui em Três Lagoas. Pausa rápida, nós voltamos em instantes com mais Jornada Caçula. Até já!
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1: 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Em Três Lagoas, agora são 7:03. 7:03. Já estamos de volta. Nosso terceiro bloco do Jornal da Caçula. Lembrando sempre que estamos ao vivo, viu, pessoal? Ao vivo para Três Lagoas e toda a nossa região. A você que nos acompanha, uma ótima terça-feira. Um ótimo início de semana, né? Porque a semana literalmente está começando hoje. Então, obviamente, aí uma ótima terça-feira com cara de segunda para todos que estão nos acompanhando. Deixa eu dar uma olhada aqui no nosso, nas nossas redes sociais. Tem o pessoal do Instagram que nos acompanha. Muito obrigado aí a todos. Pessoal do Insta sempre acompanhando, sempre mandando mensagem aqui

gente. Muito obrigado pela audiência. E lembrando que lá no Instagram você pode também seguir a nossa Rádio Caçula. Segue a gente lá, Rádio Caçula, no Instagram. Manda sua mensagem por lá, tem uma denúncia, tem uma solicitação de pauta, aconteceu alguma coisa? Entra no Instagram e acompanha a gente aí, porque estamos juntos também por lá, no nosso Insta. É Instagram, é Facebook, é WhatsApp, são todas as plataformas a qual você pode nos acompanhar, né? Ah, aqui o nosso amigo José Carlos Araújo. Grande Zé, abraço, abraço. Francisco de Assis aqui, parabéns. Três Lagoas pelo aniversário. Então vocês também da Caçula, uma excelente semana. Verdade, ontem foi aniversário dos Três Lagoas. Três Lagoas completou 111 anos. De emancipação político-administrativa. Foi um feriado estranho, né? Porque geralmente aí tem um desfile e tudo mais, mas não teve o aniversário de Três Lagoas, não teve o desfile devido às chuvas. Nós vamos falar disso aqui, inclusive, na sequência. Mas foi um feriado bem atípico aqui em Três Lagoas, né? Foi bem atípico a nossa cidade aqui. É a semana curta, deixa eu ver aqui, a semana curta pelo aniversário, na segunda muita chuva, verdade, mais cama. Na segunda não choveu, meu amigo Francisco, aqui em Três Lagoas, né? Só deu uma suspeitadinha no tempo, mas não choveu não. Não caiu chuva em nossa cidade durante a segunda-feira, graças a Deus, né? Deu pra colocar um pouquinho de roupa no varal, deu pra dar uma arrumadinha, né? No clima também aí, mas não choveu aqui em Três Lagoas ontem, só choveu aí no domingo, aqui em nossa cidade de Três Lagoas. Gilberto Elias também, Ana Leres aqui com a gente chegando, também o pessoal acompanhando a nossa edição de hoje. Muito obrigado pela audiência, a todos que estão sintonizados com a gente. Deixa eu abrir aqui o nosso Instagram. Pessoal do Instagram, nós estamos com uma live nova lá. Segue a gente lá, acompanhe nossa live aqui. Eu estou olhando, inclusive, quem está chegando por lá também no nosso Insta. Bem, falando aí em Três Lagoas, aniversário da cidade, pois é, né? O desfile de aniversário de Três Lagoas, como é sempre realizado no dia 15, ele será amanhã, quarta-feira. E isso devido aí às condições climáticas que atingiram Três Lagoas nesta semana, né? Inclusive aí, durante o final de semana, choveu bastante em Três Lagoas, caiu bastante chuva em nossa cidade e literalmente aí atrapalhou, né, o desfile cívico que seria realizado aqui em Três Lagoas no próximo dia 15, neste dia 15. E de acordo com a administração municipal, a decisão foi tomada em razão dessas condições e da necessidade principalmente de garantir a segurança de quem estaria aí participando da celebração. E atenção, viu pessoal, com a alteração, tanto a cerimônia de hasteamento do pavilhão nacional quanto o tradicional desfile será realizado amanhã, dia 17, a partir das 18 horas. A programação vai ser realizada no mesmo local inicialmente previsto, concentração no cruzamento da Rosário Congro com Antônio Trajano, centro aqui da cidade. Segundo a prefeitura, como eu falei, nessa medida é para garantir a integridade de estudantes, professores, representantes das forças de segurança, entidades participantes e também da população diante, claro, desse volume de chuva que foi registrado nos últimos dias. E lembrando aí que a população está convidada para participar, principalmente dessa grande festa aí. Lembrando, tá, gente? Sempre bom reforçar que devido às chuvas, tá? Amanhã, a partir das 18 horas, o desfile acontece nesta quarta-feira, a partir das 18 horas. Não é feriado não, viu? Inclusive tem muita gente que perguntou se o feriado seria transferido para quarta-feira. Não. Amanhã, a partir das 18 horas, será realizado aí o desfile cívico de aniversário de Três Lagoas. Infelizmente, numa data meio que fora do comum, mas que é para a população poder aí participar, principalmente assistir. Terminou o trabalho, saiu do trabalho, passa lá no centro da cidade. Pessoal que volta do trabalho também, muita atenção, principalmente aí aos locais interditados. E para quem quer aí acompanhar esse grande desfile, esse já está sendo convidado. Amanhã, a partir das 18 horas, aqui em Três Lagoas. Então, quem quiser conferir, já está convidado. 7 horas e 7 minutos. 7 e 7. Vamos trazendo para você mais informações, mais notícias de Três Lagoas e nossa região. E olha, pessoal, tivemos aí novidades, principalmente em relação à lei da CNH. Pessoal que está querendo aí renovar a Carteira Nacional de Habilitação, há muita atenção, principalmente as novas regras, porque podem, obviamente, aí acabar também prorrogando essa validade até setembro, a validade da carteira aí para aqueles que ainda não renovaram. É uma orientação do CONTRAN, é o Conselho Nacional de Trânsito. E a implementação da nova lei, sancionada pelo governo federal no último dia 5 de junho, levou o Conselho aí a prorrogar especialmente
a validade da CNH e da autorização para conduzir ciclomotores, no caso, a autorização

aqueles aí que têm bicicletas elétricas, mas que entram, né, principalmente nos requisitos. Agora tem regras, principalmente aí para os autopropelidos, chamados autopropelidos, né, que agora tem que usar capacete, tem que ter uma determinada velocidade e principalmente tem também aí que estar com a autorização, para a condução de ciclomotor. Essa autorização, ela terá, obviamente, aí para aqueles que têm vencimento entre os dias 5 de junho e 8 de setembro. A medida foi publicada por meio de uma deliberação e tem como objetivo garantir a continuidade dos serviços enquanto são regulamentadas as mudanças previstas na nova legislação e os ajustes são realizados, principalmente nos sistemas e procedimentos dos órgãos de trânsito. Com a deliberação, os documentos abrangidos permanecem válidos, como eu disse, até o dia 9 de setembro deste ano, sem a necessidade, principalmente, de emissão de novo documento ou de qualquer procedimento por parte aí do condutor. A nova legislação, ela altera dispositivos do Código de Trânsito Brasileiro e estabelece aí novas regras para a renovação da habilitação. Apesar de prever a chamada renovação automática da CNH para cadastrados no Registro Nacional Positivo de Condutores, o RNPC, a lei mantém a obrigatoriedade dos exames de aptidão física e mental. A avaliação psicológica também continua sendo exigida em casos previstos pela legislação. E além disso, a norma determina que os exames sejam realizados por médicos e psicólogos peritos examinados, principalmente aí autorizados pelo órgão máximo executivo de trânsito da União, seguindo critérios que ainda serão regulamentados pelo CONTRAN. A legislação também prevê a definição nacional dos valores cobrados pelos exames. Neste momento, o Sistema Nacional de Trânsito trabalha na regulamentação dos procedimentos e na adequação dos sistemas que vão dar suporte às novas regras. Por isso, o CONTRAN decidiu estabelecer um período chamado de transição, evitando prejuízos aos cidadãos que teriam a CNH vencida durante o período. E lembrando que a prorrogação ela não se aplica aos condutores com direito de dirigir suspenso ou com a CNH cassada. Então, muito importante, principalmente fica aí para aqueles que estão buscando a renovação, e principalmente aí aqueles que ainda não realizaram. Sempre vai ter o pessoal que vai deixar para a última hora. Então, por isso, por causa desse atraso e, obviamente, aí para as novas regras já serem implementadas aqui no nosso país, vai acontecer aí essa promulgação em relação, principalmente, aqui em Mato Grosso do Sul, aqueles que vão aí tirar CNH aqui em nosso estado. Lembrando que é até setembro. Tá, sempre bom a gente reforçar. Até setembro vai acontecer essa promulgação aqui em Mato Grosso do Sul. E lembrando que mais detalhes também você pode procurar no Detran aqui da nossa região de Três Lagoas. Os nascidos em julho e agosto vão receber o abono salarial. Já estão aí com ele em dinheiro, em caixa, né? Desde ontem, segunda-feira. Os trabalhadores nascidos em julho e agosto receberam aí o abono salarial PIS/PASEP, que é o Programa de Integração Social, o Programa de Formação do Patrimônio do Servidor Público, referente ao ano base 2024. O benefício é destinado a quem teve remuneração média mensal de até R$ 2.766 durante o período que atende aí aos demais critérios estabelecidos pela União. Para ter direito ao pagamento, o trabalhador precisa estar inscrito no PIS/PASEP há pelo menos 5 anos. Também deve ter exercido atividade formal por no mínimo 30 dias no ano passado, no anuário de 2024, e o empregador deve ter informado corretamente os dados na relação anual de informações sociais ou no E-Social. O valor do benefício varia conforme o tempo trabalhado no ano base. O cálculo considera o salário mínimo vigente dividido por 12 e multiplicado pela quantidade de meses trabalhados. Em 2026, o salário mínimo é de R$ 1.621. Os valores poderão ser sacados até 30 de dezembro, data que marca o encerramento do pagamento aqui em nosso país. Trabalhadores da iniciativa privada também recebem o benefício preferencialmente pela Caixa. Já os servidores públicos têm os depósitos realizados pelo Banco do Brasil. O calendário segue conforme o mês de nascimento do trabalhador. Por exemplo, quem nasceu em fevereiro recebe a partir de 15 de março, já recebeu no caso. Os nascidos em março e em abril vão receber aí já em 15 de abril, maio e junho em 15 de maio, e em junho e agosto, valor liberado ontem, dia 15. O pagamento para quem nasceu em setembro e outubro vai começar em 15 de julho. Por fim, trabalhadores nascidos em novembro e dezembro recebem a partir de 17 de agosto. O valor do benefício é proporcional ao número de meses trabalhados no ano base. O cálculo considera o salário mínimo vigente dividido por 12 e multiplicado pela quantidade de meses trabalhados em 2024. Para 2026,
o salário mínimo.

0: mínimo previsto é de R$ 1.621. No caso do PIS, aí, o trabalhador pode receber o dinheiro tanto em conta corrente pela Caixa ou pela poupança e no aplicativo Caixa Tem, em caixas eletrônicos, lotéricas com seu cartão social ou nas agências com documento oficial. Já no caso do PASEP, o Banco do Brasil pode depositar em conta, transferir via TED, que é a transferência eletrônica disponível, ou PIX, ou liberar o saque presencial. Lembrando que as informações sobre o pagamento podem ser consultadas pelo aplicativo Carteira de Trabalho Digital e também pelo site do governo, né, pelo gov.br. Essas informações, lembrando, aí, já estão disponíveis. E para quem vai aí retirar, principalmente o seu PIS-PASEP, aqueles que são aí nascidos em julho e agosto já estão com o dinheiro em conta, caso tenham direito ao benefício, desde ontem, segunda-feira. Então, muito importante é você que está nos acompanhando, já verifica na sua conta aí, quem sabe tem um dinheirinho a mais te esperando, não é? 7 horas e 14 minutos em Três Lagoas, 7 e 14. Daqui a pouco nós vamos trazendo para você mais informações, vamos falando aí sobre notícias de Três Lagoas, tem muita informação da nossa cidade, muita notícia da nossa região para você. E é claro, eu convido pela sua participação nas nossas redes sociais. Manda sua mensagem lá no nosso Facebook, manda sua mensagem no nosso WhatsApp, no nosso Instagram. Estamos com a live para você acompanhar, entre outras notícias de Três Lagoas e de nossa região. Pausa rápida, 7h15. Nós voltamos em instantes com mais notícias. Até já.
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2: Agora em Três Lagoas são 7:19. 7:19. Estamos de volta. Lembrando sempre aí você que está nos acompanhando ao vivo para Três Lagoas e toda a nossa região, viu? Um abraço aqui para nossa amiga Dina Andrade. Dina, que já está chegando aqui com a gente, mandou o seu bom dia. Um abraço, viu, minha amiga? Tudo de bom para você. Ana Lelis também chegando aqui com a gente já aqui. Acabei de falar, né, Dona Lelis? A Eliette também conosco, mandando seu áudio, marcando presença também. Florisvaldo Quirino, meu amigo Anônimo, esse que também está aqui sempre. Grande Anônimo, gente boa demais, hein? Um abraço. Aqui também a Marilza Lopes, um abraço. A Rosângela também, aqui o Alexandre Garcia, Popular Cavalgada, pessoal do nosso Whats, 679-9149-8282. Manda sua mensagem também, manda seu alô para nós aqui, para nossa equipe. Lembrando, tem alguma denúncia, alguma coisa que está acontecendo aí no seu bairro, na sua região, está incomodando você e a todos? Manda para nós aqui no nosso WhatsApp, viu? 679-9149-8282. 99149-8282. 82. Daqui a pouquinho nós vamos trazendo para você informações e uma notícia para quem gosta de frio ou para quem odeia frio, porque tá vindo mais frio para Mato Grosso do Sul. Daqui a pouquinho vamos trazendo para você informações sobre o que vem por aí no clima aqui em Mato Grosso do Sul, porque vai ter mais mudança no tempo e promete aí dias quentes e pouca chuva. Agora no inverno, o inverno que está vindo aí e mais frio ainda nessa temperatura que já vai mudando aqui na nossa região, né? Dia 20 começa a nova estação e nós vamos trazer para você todas as informações aqui no nosso Jornal da Caçula. 7:21, 7:21, vamos trazendo aí mais informações e eu chamo a sua atenção porque o Refis 2026, o programa Dívida Zero, já tem data para acabar, viu, pessoal? Você que está nos acompanhando aí, pessoal sintonizado na nossa edição de hoje, atenção, até o dia 30 de junho é o prazo final aí para aqueles que ainda não aderiram ao programa Dívida Zero, o Refis 2026, aderirem ao programa. Muita informação importante, viu, gente? Quem aderir aí ao Refis vai ter a chance de sanar as suas dívidas com o município, né? Alguns débitos aí com o município, com até 70% de desconto, com juros e multas, obviamente, aí para pagamento à vista, e 30% de desconto para aqueles que possuem um parcelamento. O programa Dívida Zero vale para débitos como IPTU, ISSQN, ITBI em processo de integralização, alvarás de funcionamento e de construção, multas por terrenos sujos, faltas de calçadas, multas ambientais, débitos do PROCON e de posturas. Não entram no programa multas de trânsito, indenizações ao município e débitos de natureza contratual, além de contrapartida financeira, outorga onerosa, arrendamento ou alienação de imóveis. Para quem tem interesse em aderir ao programa antes do prazo final, tem que procurar o Departamento de Tributação, que é de segunda a sexta-feira, lembrando que hoje já volta ao funcionamento, a partir das 7 horas e até as 6 horas da tarde. Fica ali na Avenida Antônio Trajano 30, no centro, de frente ali para a Secretaria de Cultura. O WhatsApp é o 679-9214-0322, 99214-0322. Lembrando que este telefone é só o WhatsApp. E lembrando aí que dúvidas também tem um e-mail, tributacal@treslagoas.ms.gov.br. Lembrando, então, dia 30 é o último prazo aí para aqueles que ainda não aderiram, principalmente em relação aí ao Refis 2026. Pessoal que está nos acompanhando aí, fique atento ao prazo senão vai ficar para trás, né? Tem a oportunidade e principalmente

permite aí de negociar a dívida, né? Lembrando aí, com 30% para parcelamento e 70% para principalmente aí à vista. Então não perca tempo aí ao prazo final aqui em nosso município. E falando em dívida, tem gente que está caindo no golpe em relação a dívidas, né? A tentativa de limpar o nome. Tem muita gente aí que infelizmente aproveita, né, dessa oportunidade para lesar aí pessoas aqui em nosso estado de Mato Grosso do Sul. E o golpe do limpa-nome, o famoso golpe ainda do Serasa, né? Ele tem aí causado mais, obviamente, de 105 milhões de dívidas aqui no nosso estado. Olha que coisa, né? Em levantamento dos cartórios de protesto, mostrou que mais de 105 milhões de reais em dívidas deixaram de aparecer aí nas consultas públicas de crédito em Mato Grosso do Sul devido à atuação deste golpe. O esquema tem o objetivo de criar uma falsa aparência de irregularidade financeira para devedores. No entanto, as dívidas continuam existindo e permanecem registradas normalmente nos cartórios, mas se tornam invisíveis para bancos, comerciantes, fornecedores e qualquer agente que precise avaliar o risco antes de conceder o crédito ou fechar uma venda a prazo. Aqui no estado, segundo dados aí da Federação das Câmaras de Dirigentes Lojistas do estado, foram cerca de 11.483 protestos que deixaram de aparecer nas contas públicas do estado, envolvendo 787 devedores. E esse esquema ele funciona dessa seguinte maneira. O mecanismo ele faz aí com que o protesto seja retirado dos sistemas nacionais de consulta usados pelo mercado. No entanto, as dívidas continuam válidas e ativas no cartório onde foram registradas. Ou seja, o golpista ele cria uma falsa sensação, né, de que a pessoa quitou a dívida, sendo que na verdade ele faz lá para tirar, né, para maquiar, e a pessoa continua devendo e pega o dinheiro da pessoa que realizou aí o pagamento dessa suposta dívida. E assim quem consulta em um CNPJ, um CPF de um devedor, recebe a informação que não há pendências, quando na verdade a dívida segue em aberto. E o apagão dos dados faz com que lojistas, bancos e fornecedores sejam induzidos ao erro, abrindo caminho para vendas a prazo, financiamentos e contratos firmados com base em informações incompletas. Esse golpe não é exclusivo aqui do estado não, viu gente? Em todo o Brasil, cerca de 2,9 milhões de dívidas desapareceram das consultas públicas nos últimos 5 anos, somando cerca de 130 milhões de reais de mais de 66 mil credores brasileiros. Deste montante, cerca de 28 bilhões correspondem a créditos públicos, afetando diretamente na arrecadação de estados, municípios e da União. Mas Rafael, eu caí num golpe, o que eu faço? O que eu devo fazer? A recomendação é sempre que o lojista não se baseie apenas em consultas rápidas aos birôs de créditos tradicionais. Antes de fechar negócio que envolva prazo ou financiamento, a consulta direta e gratuita à base dos cartórios de protesto se torna uma camada extra de segurança, capaz de revelar principalmente pendências que sistemas manipulados aí deixam de exibir. Para quem quer sair da inadimplência, quem está devendo, o caminho certo é negociar diretamente com os credores e a busca em plataformas confiáveis, como o SPC Brasil, um dos maiores sistemas de informação de crédito do país, né? Não é só para contrária não, é o sistema de proteção de crédito. A plataforma oferece ao consumidor consulta gratuita ao cadastro de inadimplência, orientação sobre negociação de dívidas e ferramentas do monitoramento do próprio nome. Para empresas e lojistas, disponibiliza análise de crédito, consulta de cadastro de clientes e soluções principalmente para gestão de risco e recuperação de crédito. Então lembrando aí, principalmente aqueles que estão devendo, né, pessoal aí, fique atento, viu? Porque sempre tem aquela oferta, né, fácil, olha aqui suas dívidas com tanto por cento, né? A gente falou agora no Refis, Refis é da prefeitura, é confiável, são dívidas do município, né? Mas quem tem dívidas aí com outros setores, então fique atento principalmente, porque tem como negociar, só que a importância é negociar da maneira correta e que você não seja lesado depois. Então, muito importante aí, para a população, principalmente o público que nos acompanha, fique atento para não ser vítima e desconfie, caso venha com muita facilidade. Se vir aí com muita facilidade, com aquela facilidade inexistente em outros lugares, né? Já dizia os mais antigos, fácil, de graça até injeção na testa, já vai lá e desconfia. E não cai em golpe, porque senão você pode acabar perdendo seu dinheiro. E aí, meu amigo, não tem muito mais o que fazer. Então, fique atento para não ser vítima aí de golpes.
O Instituto Brasileiro de Geografia e Estatística, o IBGE, abriu na última sexta-feira, dia 12, as inscrições para o processo seletivo simplificado destinado à contratação temporária de profissionais que atuarão no 12º Censo Agropecuário, Florestal

0: e aquícola. Ao todo, serão oferecidas mais de 8.238 vagas para candidatos com ensino médio completo. As inscrições podem ser realizadas até as 23 horas e 59 minutos, horário de Brasília, do dia 1º de julho, exclusivamente pela internet. As oportunidades estão distribuídas entre 5 cargos: agente censitário superior, com 4.143 vagas, agente censitário administrativo, com 1.110 vagas, agente censitário de informática, 1.089 vagas, agente operacional regional, com 948 vagas, e agente censitário regional, também com 948 vagas. Os candidatos terão duração de até um ano, podendo aí ser prorrogado de acordo com a necessidade de operação censitária. O processo seletivo prevê vagas para ampla concorrência, pessoas com ideais com ampla concorrência, com pessoas com deficiência, candidatos designados aí pretos ou pardos, indígenas ou quilombolas. E remuneração chega até R$4.008, conforme a função aí exercida, viu gente? E além do salário, tem direito ao auxílio transporte, auxílio alimentação, auxílio pré-escolar, férias proporcionais e o 13º salário proporcional ao período de trabalho. A taxa de inscrição é de R$ 53,00. Candidatos inscritos no CadÚnico para programas do governo e doadores de medula óssea podem solicitar isenção de pagamento. A seleção, com a prova objetiva, será composta por 60 questões de múltipla escolha. E para ser o candidato aí aprovado, né, ele deve alcançar pelo menos 18 pontos no total e obter no mínimo um ponto em cada disciplina. A prova será aplicada em 27 de setembro. Já o resultado final será em 18 de dezembro. Os aprovados vão atuar nas atividades de censo agropecuário, levantamento que reúne informações sobre a produção rural brasileira e serve de base para a formulação de políticas públicas e planejamento do setor. Então, importante aí você que tem interesse, entra lá no site do IBGE e concorra a essas vagas, principalmente em relação ao concurso. As provas estão previstas para 27 de setembro e o processo seletivo, a divulgação final, em 18 de dezembro. Bem, agora são 7 horas e 30 minutos, 7h30, na volta do nosso intervalo, da nossa pausa, tem Casa do Trabalhador, tem as vagas de emprego para esta terça-feira, já voltando com oportunidades para você aqui em Três Lagoas. E vamos falar também a respeito dos novos policiais civis, viu gente? 447 novos policiais civis que agora vão estar empregados aí, atuando aqui em Mato Grosso do Sul, na área da Polícia Civil, principalmente aqui em nosso estado, que precisa tanto e obviamente ainda tem um déficit agora, esses novos nomes aqui em nossa região. 7h31, pausa rápida. Jornal da Caçula volta em instantes com mais notícias. Até já.
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2: 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Estamos de volta, 7 horas 34 minutos aqui em Três Lagoas, 7h34. A você que está nos acompanhando, uma ótima terça-feira, um ótimo início de semana. Sim, terça-feira, início de semana. Ontem foi aniversário de Três Lagoas e a semana está começando agora. Literalmente, literalmente, para muitos, né? Teve gente que trabalhou ontem, teve gente que trabalhou nessa segunda-feira, mas a semana para muitos aí está começando já hoje. Terça-feira vai ser terça, quarta, quinta e sexta, né? Semana bem lenta para nós, né? Enfim, para você que está nos acompanhando, nosso muito obrigado, um bom dia especial. E eu falei aqui, né? Nossos amigos mandam denúncias para as nossas redes sociais. E o pessoal mandou aqui, o nosso amigo, obviamente, ele pediu para que não se identificasse. Ele está falando aqui que mora ali no final da João Alves de Freitas, no início da Avenida Nova, no Jardim Esperança. Ele tá falando que tá um mato ali num terreno que tá parecendo uma floresta. Matagal sem fim tá tomando até a rua asfaltada. Meu amigo, se você estiver me ouvindo aí, por gentileza, manda uma foto. Se você puder tirar uma foto e enviar aqui pra Caçula FM rapidinho, vou encaminhar essa sua denúncia pra nossa amiga Mariana Amaral, que é a secretária de meio ambiente. Nossa amiga Mariana, que sempre faz aí um grande trabalho e é nossa parceira também da Caçula, grande Mari. E com certeza a Mariana, mesmo até a própria Mariana deve estar ouvindo agora, né? Se obviamente der um retorno aí pra gente, nossa amiga Mariana Amaral, e a gente pede aí pra que ela possa dar um retorno pra esse nosso amigo aqui. Então, ó, lá no final da João Alves de Freitas, no início da Nova Avenida, lá no Jardim Esperança, tá falando que tá um matagal por lá que tá tomando quase que a rua asfaltada ali na região do Jardim Esperança. A João Alves de Freitas, no início da Nova Avenida. Eu não sei qual Nova Avenida, ele não mandou aqui pra gente, mas é uma denúncia, tá? Se você puder, meu amigo, se não puder, não tem problema. Mas se você puder enviar pra gente uma foto ou a localização certinha, nós enviamos pra Mariana Amaral rapidinho aqui, a gente já tem um retorno da própria secretária do meio ambiente, tá? Ela tá falando aqui no... avenida que liga o Lagoa da Prata. E agora piorou, meu amigo. Agora manda certinho a localização, meu amigo. Se você puder, por gentileza, manda só a localização, o endereço certinho. Se você puder, ou até no lugar ali, pegar a placa da rua e tirar uma foto pra gente, manda rapidinho que a gente já encaminha pra secretária. Se você puder, tá, meu amigo? Ele tá mandando a denúncia aqui pra gente, mas vamos dar um retorno pra você, tá certo? Pode ficar tranquilo aí que a gente vai atrás aí e te dar um retorno. Um abraço, viu? Obrigado aí pela participação e pela audiência. Tânia Conceição aqui com a gente também. Bom dia. Rafael, bom trabalho. Obrigado, minha amiga. Trabalhou ontem, Tânia? Fala pra nós aí. Ângela Ferreira, bom dia. Helena Augusto, um abençoado dia pra todos nós. Pra todos nós, né, minha amiga? Pra todos nós. E a Maria Rosa também sintonizada aqui com a gente. Obrigado aí pela audiência. Pessoal sintonizado na nossa edição de hoje. Muito obrigado mesmo, pessoal, pela audiência. Já chegando aí na nossa programação, já na metade do nosso Jornal da Caçula, aqui para você na 96.9. Pessoal, vamos falando aí, trazendo para você informação sobre novidades em relação à segurança pública aqui em Mato Grosso do Sul, porque o governo do estado aí deu mais um passo importante para fortalecer a segurança pública no estado, com a formação aí de mais de 440 novos policiais civis, sendo 330 investigadores e 117 escrivães, que passam agora a integrar aí oficialmente o quadro da instituição após concluírem o curso de formação policial 2026. A cerimônia foi realizada na noite da última sexta-feira, em Campo Grande, reunindo autoridades estaduais, familiares e convidados, principalmente no evento que marcou a entrada de novos profissionais, principalmente para atuar em delegacias e principalmente em unidades de Polícia Civil que estão espalhadas em todo o estado de Mato Grosso do Sul. Os formandos, eles concluíram a capacitação promovida pela Cadepol, que é a Academia de Polícia Civil Delegado Júlio César da Fonte Nogueira, considerada que a principal instituição de formação do estado. Dos aproximadamente 26 mil candidatos, aí inscritos no concurso realizado em setembro do ano passado. Apenas

447 concluíram todas as etapas do processo e da formação profissional. Representando o governador do estado, o vice-governador José Carlos Barbosa, ou Barbosinha, destacou que Mato Grosso do Sul vem consolidando resultados positivos na segurança, figurando atualmente entre os estados mais seguros do país. Segundo ele, a redução dos índices de criminalidade é reflexo de planejamento estratégico, integração entre as forças de segurança e da atuação diária dos profissionais que atuam no setor. Já o secretário estadual de Justiça e Segurança Pública, Antônio Carlos Videira, ressaltou que os novos policiais representam um dos investimentos mais importantes feitos no estado. Já o delegado-geral de Polícia Civil de Mato Grosso do Sul, Lupércio de Geroni Lúcio, reforçou aos formandos a necessidade de dedicação, principalmente honestidade e lealdade e empatia, principalmente ao atendimento da população do estado. A preparação dos novos policiais durou 137 dias entre janeiro e junho, e com carga horária de 810 horas aula, distribuídas em atividades, treinamentos e principalmente supervisão em delegacias. E durante o curso também tiveram aí diversas formações envolvendo a investigação criminal, técnicas operacionais, entre outros. E a capacitação também abordou temas específicos para Mato Grosso do Sul, principalmente dos novos desafios logísticos e do combate à criminalidade. Parabéns, parabéns aí aos novos 447 novos, né, policiais civis, e que venham para ajudar, principalmente a segurança pública de Mato Grosso do Sul, que precisa tanto, né, cada vez mais aí para ajudar e principalmente colaborar com a segurança. E a Polícia Civil, que é, né, uma das principais organizações aí de segurança aqui do nosso estado. Se não for a Polícia Civil, né, muitos casos não seriam nem elucidados aqui em nosso estado. E um trabalho de toda a equipe aqui em Três Lagoas, né, na nossa região, coordenada aí pelo Dr. Ayrton Pereira, né, que é um grande delegado, um dos maiores delegados de Mato Grosso do Sul, Dr. Ayrton, e toda a equipe também da Polícia Civil. Eu falo Dr. Ayrton, mas em nome de todos os delegados e delegadas aqui de Três Lagoas e de toda a nossa região, que realizam também um grande trabalho, principalmente. Bem, vamos às vagas de emprego? Semana começa com 149 oportunidades disponíveis para Três Lagoas lá na Casa do Trabalhador. Se você ainda não está aí por dentro das vagas, fique atento. A casa fica localizada em dois endereços. Agora na Munir Tomé 86, no centro de Três Lagoas, e lá no shopping. Lembrando que tem horários diferenciados, tanto de uma Casa do Trabalhador do centro e também do shopping Três Lagoas. O atendimento é das 7 às 17 horas. Aqui de segunda a sexta-feira. E lembrando que tem painel de oportunidades para você que está nos acompanhando. Lembrando que é necessário que você pegue a carta de encaminhamento para ter oportunidade às vagas de emprego. Vou trazer aqui algumas das vagas com maior aí, número de oportunidades. Temos, por exemplo, ajudante de obras com 21 vagas. Temos também aí pintor com 2 vagas, ajudante de pintor. Temos também aí 10 vagas para carpinteiro. Tem vaga para confeiteiro também. Tem vaga aí para faxineiro, jardineiro. Temos 15 vagas para motorista carreteiro. Atenção, pessoal aí, ó, do trânsito também, principalmente aí o pessoal do trecho, motorista carreteiro, 15 vagas, viu? Temos 10 vagas para operador de caixa, 6 vagas para operador de empilhadeira. Temos 20 vagas para operador de processo de produção. Olha, 20 vagas, viu? Operador de processo de produção disponível. 17 vagas para pedreiro, disponível na Casa do Trabalhador. Temos selecionador de sucatas com 2 vagas, assim como soldador, técnico de manutenção elétrica, também 2 vagas. Temos 5 vagas para técnico de programação e controle de manutenção. Técnico de segurança do trabalho tem 3 vagas. Tem tratorista agrícola. Tem, aliás, vigilante patrimonial com 4 vagas. Vai falar 14, mas são 4 vagas disponíveis. No total, obviamente, com outras vagas, 149. E atenção, pessoal que está nos acompanhando, viu? Nesta sexta-feira, dia 19, a partir das 7 da manhã, vai ter entrevista de emprego lá na Casa do Trabalhador para motorista de carreta Tritrem. Sexta-feira, 7 da manhã, necessário levar carta de encaminhamento, documento pessoal e currículo lá na casa. Uma indústria de celulose aqui de Três Lagoas vai selecionar aí motorista de carreta Tritrem. Sexta-feira, dia 19, a partir das 7 da manhã. E também uma outra indústria aqui da nossa cidade para a próxima sexta-feira, sem ser essa sexta, a outra sexta-feira, dia 24, também vai selecionar aí tratorista e oficial de serviços gerais. Essa será a partir das 2 horas da tarde. Tem que levar também carta de encaminhamento, que pega na casa, documentos pessoais e currículo. 2 oportunidades para você. De uma sexta-feira, se você não conseguir nessa, na outra você consegue também. Lembrando que a Casa do Trabalhador fica na rua Munir Tomé, 86, no centro. Mas se você mora ali na região do Novo Aeroporto, região ali próxima aqui à Casa do Trabalhador,

0: do shopping, também tem atendimento por lá. É a partir também das 8 horas da manhã e vai durante todo o dia. Lembrando que são horários diferentes de uma casa do shopping e da casa da Mulher Tomé. E as vagas podem ser preenchidas sem aviso prévio. Então, portanto, se você ainda não buscou as oportunidades, fique atento e principalmente aí veja as oportunidades que estão disponíveis. E lá no nosso site, daqui a pouquinho, tem para você as vagas de emprego disponíveis para esta terça-feira. Terça-feira que promete muita oportunidade de emprego aqui em Três Lagoas e em nossa região. 7 horas e 45 minutos, 7h45, nós vamos para a nossa última pausa e na volta nós vamos trazendo as últimas notícias de Três Lagoas e nossa região e também a previsão do tempo. Será que o tempo vai mudar em Três Lagoas? Será que o frio continua? O tempo vai continuar nublado aqui em nossa cidade? Teve aí uma semana, faz um final de semana com chuva na nossa região. Nós vamos trazer para você daqui a pouquinho essas informações do clima e sobre o inverno. Inverno que começa já nesta semana. Muita atenção, principalmente porque tem mudança no clima por aqui em Mato Grosso do Sul. 7h45, pausa rápida. Nós voltamos em instantes. Até já.
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0: Agora em Três Lagoas são 7h48, 7h48, voltamos com o nosso último bloco, trazendo para você informações de Três Lagoas, de toda a nossa região, do estado de Mato Grosso do Sul, para você que nos acompanha. E lembrando que você pode interagir com a gente, facebook.com/caçula96fm, nosso WhatsApp é o 67991498282 e também o nosso portal de notícias www.radiocaçula.com.br. Vamos trazendo agora as notícias que são destaque nesta terça-feira, porque temos operação da Polícia Federal em Mato Grosso do Sul. Foi deflagrada na manhã de hoje a Operação Rota Clandestina, junto com a Polícia Rodoviária Federal e a Receita Federal do Brasil. A operação foi realizada aí para desarticular uma organização criminosa que é suspeita de atuar principalmente no contrabando de cigarros paraguaios para comercialização em solo brasileiro. Ao todo, foram cumpridos 14 mandados de busca e apreensão, sendo 13 na capital, Campo Grande, e um em Santa Luzia, Minas Gerais. Também foram expedidos 5 mandados de prisão preventiva, todos já cumpridos em Campo Grande, além de 5 medidas cautelares de monitoração eletrônica com uso de tornozeleira. A operação foi autorizada pela Terceira Vara Federal de Campo Grande. A justiça também determinou o bloqueio de contas bancárias e o sequestro de bens móveis e imóveis dos investigados. Segundo a investigação, o grupo atuava de forma estruturada e hierarquizada, com divisão de tarefas para aquisição de cigarros do Paraguai, entrada clandestina no Brasil, armazenamento, transporte, distribuição e gestão financeira. As apurações contam que os cigarros eram comprados na região de fronteira com o Paraguai e internalizados em rotas ilegais, também armazenados em depósitos clandestinos em Campo Grande e distribuídos para outros estados da federação. De acordo com a Receita Federal, as investigações identificaram ao menos 12 grandes apreensões que somam cerca de 1 milhão de maços de cigarros. Também foram apuradas

após uma discussão motivada por ciúmes em uma conveniência. As agressões só pararam quando os moradores tiveram que intervir. A vítima foi socorrida com hematomas e sangramento genital. Ao ser preso, o mecânico negou o crime e alegou que a companheira havia caído sozinha por estar bêbada. No entanto, durante o trajeto à viatura, ele tentou subornar os militares, oferecendo R$1.000 a eles para ser liberado. Já na delegacia, ele aumentou a oferta do suborno para R$5.000. Claro, o suborno foi recusado e, além de responder por violência doméstica, ele vai ser autuado pelo crime de corrupção ativa. A vítima está internada e, obviamente, não ainda está o estado de saúde clínico dessa moça. Bom, fica preso, né? O cara tentou subornar os policiais. O cara bateu na mulher e ainda por cima falou: te dou R$5.000 para eu ser preso. Vou falar, viu? Aí agora vai, pegou dois crimes, violência doméstica, e ainda por cima pegou um suborno para poder aí responder. Agora, dois casos ainda para ferrar ainda mais esse agressor aqui em nossa região. Bem, 7 horas e 53 minutos, 7h53, o inverno começa no próximo dia 20 e a previsão é de mudanças no clima aqui em nossa região. Promete ser um período mais quente, mas obviamente aí não deve alterar o que já vemos aí nos últimos dias aqui em nossa região. Tem gente que está esperando para saber como é que vai ser o clima. Pois é, a hora de nós trazermos as informações da Previsão do Tempo no Jornal da Caçula. Pois é, pessoal, o inverno começa oficialmente no próximo sábado e as temperaturas podem se tornar aí acima da média e ter chuvas abaixo do esperado aqui em Mato Grosso do Sul. As informações vão do Centro de Monitoramento do Tempo e do Clima, o CEMTEC, que indica uma estação aí típica da região centro-oeste brasileira, com predomínio do tempo seco e redução das precipitações. Durante os próximos 3 meses, a população deve enfrentar aí períodos prolongados de estiagem, principalmente entre julho e agosto, que são os meses que são mais secos, né? A baixa umidade relativa do ar também deve exigir uma atenção redobrada com a saúde. E segundo os meteorologistas, embora o inverno seja caracterizado por madrugadas e manhãs mais frias, a tendência é que as temperaturas fiquem acima da média histórica, isso na maior parte de Mato Grosso do Sul. Mesmo assim, a passagem de massas de ar frio poderá provocar quedas acentuadas de temperatura em alguns períodos, com possibilidade de geadas no sul do estado. E claro, aí, obviamente, além dos impactos na saúde, o tempo seco favorece também focos de incêndio e queimadas aqui em nossa região. A expectativa é que as primeiras chuvas mais regulares só retornem na primavera, que é entre o fim de setembro e o início de outubro. Como é que será o clima, né, em relação a esse período do inverno? Mas vamos acompanhar aqui, lembrando que o inverno começa na próxima semana. Você acha nesse sábado, dia 20, né? Mas para hoje, Três Lagoas promete aí tempo fechado. É, o tempo fechado continua, viu, aqui na nossa região. O frio também deve permanecer durante essa terça-feira, nessa volta do feriado em Três Lagoas. As temperaturas começaram hoje na casa dos 16 de mínima, logo cedinho aqui em Três Lagoas, e devem chegar aí na casa dos 22 graus. Também informações do Centro de Monitoramento do Tempo e do Clima de Mato Grosso do Sul. Segundo as informações, o tempo segue mais firme em grande parte do estado, porém com uma menor significativa aí de cobertura de nuvens ao longo do dia. Embora a possibilidade de chover hoje seja pequena, ainda há chances de chuva fraca e de chuviscos, principalmente em algumas regiões aqui do estado de Mato Grosso do Sul. Inclusive, aí, segundo o Climatempo, só para a gente dar um contexto em relação aí ao clima para Três Lagoas no dia de hoje, a probabilidade de chuva é bem pequena, viu, aqui na nossa região, para quem está nos acompanhando aí em nossa Três Lagoas. E lembrando, viu, pessoal, que a alta umidade presente na atmosfera também permanece favorecendo aí a formação de nevoeiros e neblinas em alguns pontos, principalmente em algumas horas da manhã. E a condição é reflexo dessa massa de ar frio associada à frente fria que avançou o estado sobre o último final de semana e influencia diretamente o tempo em várias cidades do estado. Então, lembrando aí que agora, neste momento, a previsão aí é de 17 graus, a probabilidade de chuva deve acontecer aí, inclusive é bem grande aqui na nossa região, e o clima deve aí continuar elevando ao longo dos próximos dias. Inclusive amanhã, né, na quarta-feira, que é dia aí do desfile cívico aqui em Três Lagoas, temos aí também mudanças no clima e previsão ainda permanente de chuva aqui para a nossa região, né? Amanhã a probabilidade, obviamente, aí de chuva também ainda é grande para a nossa região. Mas que não atrapalhe, né, o desfile desta quarta-feira aqui em Três Lagoas.
Bem, agora são 7 horas e 56 minutos, 7h56, e com essa informação nós encerramos a edição de hoje, dessa terça-feira, dia 16

0: 6 de junho de 2026, volta do feriado do seu Jornal da Caçula. Agradecendo a você pela audiência, agradecendo a quem participou conosco nas nossas redes sociais, também no nosso Facebook, no nosso WhatsApp, muito obrigado. É o Guilherme Freitas, inclusive, mandou aqui pra gente, ó, tá na audiência, lá na Vila Nova. Ele disse que a Expo 3 foi ótima. É, um abraço, meu amigo, Deus te abençoe também. Inclusive, na hora da notícia, hoje às 11 horas, teremos mais detalhes aí sobre o que aconteceu, né, o resumo pelo Cláudio Júnior aí da Expo 3 2026. Agradecendo mais uma vez a sua audiência, a sua participação. Hoje nós tivemos aí na técnica também o nosso amigo Daniel Santos e também o nosso amigo William Ramos, que também esteve aí na operação aqui com a gente do nosso programa. Sem eles, nosso programa não era possível de ir ao ar. Falando em William Ramos, tem aí agora o Bom Dia Caçula e depois o Bom Dia Toninha Campos aqui na nossa programação da 96. Você sempre com boa companhia em qualquer horário do dia. Muito obrigado pela sua participação, pela sua audiência. Amanhã, 6h30, eu tô de volta. Até lá. Tchau, tchau.
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0: Bom dia! Cheguei, turma, cheguei com muita alegria na sua manhã. Olha, gente, porque já é terça-feira, depois de um aniversário maravilhoso da nossa cidade. Gente, 111, né? 111, olha que alegria, que delícia. Ai, ai, ai, hein? Daqui a pouco vai ter desfile, tô sabendo que vai ter desfile. Vai ser chiquérrimo, né? Então se prepara, porque a cobertura da Caçula vai estar por lá fazendo a festa. Então se prepara mesmo. Mas aqui é só alegria na sua manhã. Eu quero ver você juntinho aqui com o Will para poder fazer a festa. 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Juntinho, essa manhã deliciosa, hein? Deliciosa. Então, quero ver você juntinho aqui com o Will, fazendo a festa. E cadê a minha turma? Ô, turma, cadê vocês? Ai, ai, ai, hein, Will? Que é isso? Então já prepara o cafezinho. Vem tomar um cafezinho juntinho com o Will. Vem tomar um cafezinho.
1: Tem café? Tem sim.
0: Minha amiga Rose já preparou um cafezinho gostoso. Gostoso. Mas vamos aproveitar essa manhã gostosa, né? Então já me manda um zap, participa aqui comigo, que é muito fácil. Facinho. Chega junto, hein? É pra chegar junto. 67991498282. E agora é aquele momento que não pode faltar.
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0: É, meu amigo, minha amiga. Um dia você vai parar pra pensar que tem que valorizar o que você tem hoje. Porque a vida é como um livro. Cada página é uma história. E não deixa pra amanhã o que você tem pra fazer hoje. Como eu sempre digo pra você, agradeça pelo que você tá fazendo hoje e pra poder não se arrepender amanhã. Viva esse dia como se fosse o último dia da sua vida. Às vezes ele guarda rancor, muitas raivas, brigas. Joga tudo pro universo. Você tem que construir a história que você quer, minha amiga, meu amigo. Pra nunca ser escrito como um fim triste, tá bom? Hoje vamos começar esse dia totalmente diferente. Vira a página de coisas que não te faz bem e começa a fazer o bem. O bem vai mudar tanto a sua vida, vai transformar a sua vida. Se hoje você tem tantos problemas, mas pede pra Deus. Independente da sua religião, peça que abençoe seu dia, que seja um dia mais abençoado, um dia tranquilo, leve, para você se sentir feliz, realizado. Então muda a sua vida a partir de hoje. Não reclama, só aproveita que você ainda está vivo para construir uma história linda.

0: É, vamos começar as primeiras previsões, meu amigo, minha amiga. Vamos lá, você, ariano.
1: Áries.
0: Olha, é bom você tomar cuidado com as palavras fortes com a família, tá bom? Curta mais, conversa, tem aquele diálogo gostoso para depois você não se arrepender, tá bom, meu amigo, minha amiga? E no dinheiro, cuidado com o desapego, que você anda me desapegando de dinheiro, tá? Cuidado com a prudência de ficar gastando dinheiro que não deve, cuidado, tá bom? E no amor, vale a pena se arriscar, tá bom? Você anda com o coração mole, mas você tem medo de se arriscar. Eita, Lili! Número da sorte, 342502. A cor verde claro. Eita!
1: Touro!
0: Vamos lá, você de touro. Olha lá. Vem coisas boas pra você no dia de hoje, tá? Principalmente no trabalho. Ideias, acordo, que vão valorizar o seu dia. Mas uma dica, cuidar da saúde, tá? Precisa cuidar da saúde, tá? Cuida mesmo. E no amor, brincadeiras à parte, vai fazer muito bem pra você no amor, tá? Olha, usa seu poder de sedução. 30-48-21, a cor amarelo.
1: Gêmeos.
0: Vamos lá, você de gêmeos. Que momento gostoso, né? Falar de dinheiro. Vem coisas boas pra você no dinheiro mesmo, tá? Boas notícias está chegando. Quem sabe aí, ó, ganhar um prêmio inesperado. Olha que coisa boa. E no amor, muito romantismo promete essa noite. Pode flertar se você não estiver namorando ou estiver com peguete. Aproveita seu dia, porque vai ser bom demais, tá? Bom demais. A cor é branco e os números da sorte 25, 7, 16. Olha que demais, gente. Que demais.
1: Câncer.
0: Vamos lá, você de câncer, parar com essa preguiça, colocar a mente pra trabalhar, porque vem decisões muito fortes pra você no trabalho, tá bom? Mas fica tranquilo, não é algo ruim não, mas decisões fortes.

e cuidar da saúde. Hoje eu venho dizer pra você cuidar da saúde, fazer uma bateria de exame e se cuidar, tá bom? No amor pode surgir flertes. Aproveita também seu dia, tá bom? Número da sorte, 49, 58, 32. A cor, preto. Daqui a pouco tem mais previsões.

0: Lele, coisa boa demais ter vocês aqui juntinho com eu. Eita, coisa boa. E o cafezinho tá no jeito?
1: Poxa, tem café?
0: Tem. Ô, meu amigo, tem sim, tem cafezinho sim, tem cafezinho. E bora tomar um cafezinho aqui juntinho com eu. Você que tá no trabalho, tá no trânsito, tá em todos os lugares ouvindo aqui a 96 Caçula. Aquele beijo gostoso, aquele beijo, beijo do Will. É, então continua ligadinho, participando muito. Daqui a pouco eu vou dar alôzinho para minhas caçuletes que já chegaram chegando aqui, já me mandando um monte de recadinho, tá? E na sequência vai ter a música do Fernandinho pra Rosângela Moura. É, tá ligadinho, né, meu amor? Começou a semana. Eu falo que começou a semana também, minha amiga. Mas ai, que delícia, né? Que delícia, gente. E agora eu vou chamar a Tatá, porque a Tatá vai dar um recado pros homens. Chega mais, Tatá.
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0: no dia de hoje, agradecendo a Deus por mais um dia de vida. E eu quero ver você assim, construindo uma nova história na sua vida. É, meu amigo, minha amiga, não desanima, não quero ver ninguém desanimado não, tá? Porque olha, se você ficar pensando pensamentos negativos, a sua vida não vai fluir, não vai pra frente. E aí você vai ficar, ah, meu Deus, por quê? Por quê? Por quê? Mas já sabe por quê, né? Você vive reclamando, não faz nada por onde? Então, ó, agradeça a Deus por mais um dia, que tudo vai dar certo, tá bom? Já quero mandar um beijo pra minha caçulete, já chegou chegando, tá com saudade, meu amor. Maria de Fátima, ganhou um radinho, minha amiga. Aí sim, hein? Aí sim, dou valor. Ai, que delícia. Aí sim, fica na escuta, hein, amiga. Tá tremendo, como tá o corpo, minha filha? Eita, Lele, tá doentinha, tá dodói? E nem foi na Expo? Ah, não, que é isso? Daqui a pouco o Romeuzinho vai contar tudo sobre a Expo 3, tá bom? Quero mandar um beijo pra Ana Maria. Quero mandar um beijão super gostoso. Ela que é uma maravilhosa, ó. Ai, que delícia. Isso, pra ela, que hoje tá fazendo aniversário. Ela é muito divertida, que energia gostosa. É a Rosângela da Vila Piloto.
1: Parabéns pra você
0: nessa data querida. Um beijo, meu amor. Muitos anos de vida, que Deus te abençoe muito e continua com essa luz que você tem, tá bom? Mas continua ligadinha. Daqui a pouco eu vou mandar mais alôzinho, porque minha caçulete chegou com tudo. Tem muitas aqui, tem muitas. Mas vamos lá para as previsões, né?
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2: Leão.
0: Vamos lá, você de leão, começar essa terça-feira. No trabalho, o desejo de conquista e vem com força total, tá bom? Mas na saúde, precisa fazer um check-up, tá bom? Precisa fazer um check-up, se cuidar, pra não acontecer nada de grave com você, né? Que adianta, se no trabalho tá 100%, mas na saúde não, tá? E falando em coisa boa, a saudade vai bater. Se você tá solteiro, a saudade vai bater, só que tem que encontrar seu ex. Cuidado, cuidado, cuidado, hein? Número da sorte, 45, 18, 21. A cor amarelo. Eita, Lele, que é isso?
2: Virgem.
0: Vamos lá, você de virgem. Vamos lá. Trabalhar em equipe vai ser ótimo pra você hoje. Trocar ideias, reuniões que promete render muito pra você no dia de hoje, tá bom? Muitas amizades novas vai render frutos. Olha que legal. E no amor, deixa acontecer naturalmente, tá bom? Deixa acontecer. Não precisa correr atrás, não. Deixa acontecer naturalmente. Número da sorte, 24, 42, 60. A cor verde esmeralda.
2: Libra.
0: Vamos lá, você de Libra. Sua intuição está afiada para hoje, tá? Principalmente no trabalho. Mas é um dia de negociação que promete dar certo demais para você, tá bom? E sobre o amor, olha, vai ser tudo para você hoje à noite, tá? Fique esperto que vai ser uma delicinha essa noite, hein? Número da sorte, 25, 47, 38. A cor rosa.
2: Escorpião.
0: Vamos lá, você de escorpião. Vamos lá, meu amigo, minha amiga. Porque, ó, vem uma viagem de trabalho que vai ser um sucesso. Isso mesmo. Muita criatividade e crescimento. Olha que tudo. E no amor, o charme vem com tudo. Principalmente vai esquentar hoje à noite, hein? Número da sorte, 46, 52, 34. E a cor cereja. E daqui a pouco tem as últimas. É, agora essa música vai pra minha amiga. Ela que pediu muito, muito, muito. Dona Nega, sua música.

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aqui, é aqui mesmo. Ai, fico dando saudade. É isso mesmo, turma. Ô, coração apaixonado, que é isso? Ai, ai, ai, hein? E mais gostoso ainda ter vocês aqui juntinho. Olha, que minha caçulete chegou com tudo, gente. Ai, ai, ai.

0: Ai, ai, ai mesmo, né? Terezinha, tudo bem com você, meu amor? Aquele beijo gostoso. É, olha ela também aqui, a Vânia. Ô, Vânia. Olha que legal, gente. A Vânia chegou por aqui. Margarida, você também chegou por aqui, minha amiga. Rosângela, Marilza, Luciana, Maria Rosa. Eita, pessoal animado demais. Ô, delícia, gente, continua participando demais, que amanhã aqui é muito gostosa, e é gostosa demais, tá bom? 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É, uma comida gostosa demais, demais mesmo.
1: Que delícia!
0: 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Então agora, vamos para nossa previsão, né? Que você estava aguardando as últimas.
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0: Vamos lá, meu amigo, minha amiga. Tá preparado? Vamos lá.
3: Sagitário.
0: Vamos lá. Foco total hoje no trabalho, porque vem coisas boas pra você. Mas não fica de braços cruzados achando que tudo vai cair do céu, tá bom? Que tem coisas boas, mas tudo depende de você. E lembrando que tem que fazer uma bateria de exame. Tá esquecendo da saúde, né? Sem saúde você não vai a lugar nenhum, tá, meu amigo? Tá, minha amiga? Então se cuida. E no amor, vem coisas boas. Vai esquentar hoje à noite. Eita, Lelê! Olha! Número da sorte, 5-60-14. A cor bege. Olha, que legal.
3: Capricórnio.
0: Vamos lá, você, meu amigo. Hoje, seu lado do trabalho vai ser muito bom. É, vai ser muito bom. Mas muito diálogo, tá? Muito diálogo, muita conversa, para as coisas dar certo e fluir. E no amor, vem coisas novas. Se você tá solteiro ou solteira, vai aparecer uma pessoa tão especial que vai mudar a sua vida. Olha! Número da sorte, 51, 17, 53. A cor cinza. Que chique.
3: Aquário.
0: Vamos lá, você de aquário, meu amigo, minha amiga. Empatia, criatividade vai tomar conta do seu trabalho hoje, tá bom? E a saúde pede uma bateria, tá? Se cuida, se cuida. E no amor pode vir coisas boas, mas tudo depende de você. 38, 45, 29. Olha.
3: Peixes.
0: Vamos lá, você de peixes, meu amigo, minha amiga. Olha, vem marcar um sucesso garantido é no trabalho. Muita criatividade, simpatia, ideias inovadoras pode aparecer hoje, principalmente nas reuniões de trabalho. Tá voltando com tudo, né? Olha, então se prepara. E no amor, tá precisando de uma viagem, sair fora da rotina, tá? Curtir mais você e seu love. Aproveita. 11:54-56, a cor branco. E essas foram as previsões. E agora vem ele, Zezé de Camargo.

0: Isso aí, bom dia, bom dia, bom dia, meu amigo Neto, tá chegando, bom dia.
1: Will, bom dia, Três Lagoas, bom dia, mundo, Will, manhã gostosinha, terça-feira, manhã gostosinha, viu, Will? Eita, lelê, que friozinho gostoso neste começo de semana, né? Semana começa hoje e a boa notícia, Suzano, sim, a empresa Suzano Celulose promove uma ação voluntária de doação de sangue no Hemosul de Três Lagoas, que legal, né? Em apoio à campanha Junho Vermelho, colaboradores da Suzano participam desse programa de doação de sangue no Hemosul, que é uma iniciativa muito legal. O Hemosul precisa de sangue e o pessoal da Suzano está participando aí do programa Junho Vermelho. Eles têm lá um projeto deles chamado Voluntariar, onde a empresa incentiva colaboradores, familiares, terceirizados e outras pessoas a realizarem ações em prol da comunidade. Dessa vez, estão fazendo a campanha do Junho Vermelho, doação de sangue no Hemosul de Três Lagoas. Nossa equipe esteve lá, registramos em vídeo, gravamos entrevista, tudo já está no site da Caçula, da

0: amiga. 67991498282. Chega junto, hein? Chega junto, turma!
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0: porque ela chegou! Bom dia, bom dia, bom dia, Toninha!
1: Bom dia! Meu Deus do céu! Vai ter tanta festividade assim lá adiante!
0: Que delícia!
1: Nossa! Olha, eu aqui quero parabenizar aos empresários, né? Que fizeram aí da Expo 3 uma grandiosíssima festa à altura da nossa cidade.
0: Nossa! Parabéns!
1: Ontem,
0: mesmo.
1: Inclusive, eu comentei Fabão, Diego. Comentaram ao prefeito municipal que deu esse presente para a população de Três Lagoas. Eu penso da seguinte forma, gente. Pode até não gostar do prefeito, achar isso, achar aquilo. Mas a gente tem que ser agradecido.
0: Isso!
1: Pela grande festa que ele ofereceu para a população de Três Lagoas. Porque se não fosse isso, aquela exposição não estaria lotada. Você vê que o povo foi todas as noites, debaixo de chuva.
0: Debaixo de chuva.
1: Então a gente tem que ser grato.
0: Demais.
1: Sabe? A gente tem que ser grato. Existem problemas? Sim, muitos. Não são poucos. Mas esse é outro departamento. Agora, gente, fazer o que fizeram é feio. É falta de educação. Não é? Você tá ali de graça. Assistindo um belíssimo show que vocês nunca viram na vida. Então, aprenda a agradecer. Não é?
0: Falou tudo, minha amiga.
1: Ontem nós tivemos aí a cratera aberta na rua. Gente, o volume de chuva em Três Lagoas foi de quase 200 milímetros. Não é só Três Lagoas que alagou, que fez buraco, que fez um monte de estrago. A maioria das cidades do Brasil. Ou vocês não sabem por que devido ao El Niño. Então, gente, só que eu gostei de ver da atitude do prefeito ontem. Já foi em loco, já acionou a equipe, já começaram a trabalhar ontem mesmo. E é assim que precisa. Existe o problema? Vamos resolver. Não vamos adiar o problema. Então, é essa necessidade que nós temos em Três Lagoas e vamos continuar falando, vamos continuar cobrando, vamos continuar acionando as pessoas responsáveis. Porque se cada um está no cargo, é um cargo remunerado, pago pelo povo. Existe problema? Ai, minha garganta tá arranhando.
0: Hoje todo mundo...
1: Ai, Jesus. Existe problema? Vamos resolver. É isso que precisa. Tá? Então, parabéns aí à equipe. Parabéns ao secretário de obras, que também esteve no local. E o pessoal já começou a trabalhar. Começou a trabalhar.
0: Tá, show demais. Show demais, gente. Ah, eu adorei. Parabéns mesmo, gente. Parabéns. E Três Lagoas, um espetáculo. Põe espetáculo nisso. Chitãozinho Chororó. Gente, que mexeu com o coração de muitas pessoas.
1: Não, Zé Neto. Debaixo de chuva.
0: Zé Neto.
1: Debaixo de chuva.
0: E Toninha. E Alexandre Pires.
1: Alexandre Pires deu um show também.
0: Cara, ele é um verdadeiro...
1: Também debaixo
0: ele
1: de chuva.
0: Ele é um verdadeiro showman, Toninha.
1: Ele é um showman.
0: Showman, tá?
1: Nossa...
0: Meu Deus, olha, muito bom, muito bom.
1: Olha, e parabéns à minha equipe, parabéns, valeu a pena, valeu os puxões de
0: orelha. Todo mundo lá, Romeuzinho, bom dia, Romeu.
1: Mas todo mundo se deu, se doou para fazer o melhor para passar para vocês. Então, equipe caçula, parabéns. Parabéns, parabéns. Vocês serão bem recompensados. Pode ter certeza.
0: Ó, o Romeuzinho pegou imagens vendo camarote. Vê um tour, né, Romeu?
2: Postamos tudo
0: lá nos stories.
2: Vamos fazer uma retrospectiva.
0: Também.
2: E postar pra mostrar como foi os 5 dias da exposição.
0: Caramba, foi demais.
1: Pena que
0: parabéns, demais, toda a organização, né, e também as barracas também. Parabéns pro pessoal que tava trabalhando, se dedicando.
1: Eu fiquei morrendo de dó deles.
0: Nossa.
1: Falei, gente, nessa chuva, o que que eles vão vender?
0: Mas vendeu, amiga. Mas vendeu. O pessoal ali, ó, tava com fome à noite, ó. Dá-lhe.
1: Mas olha, tá todo mundo de parabéns. Foi uma festa belíssima. Um aniversário da cidade belíssimo.
0: Sim.
1: Nós não temos o que reclamar, o povo não tem o que reclamar. Quarta-feira será o desfile cívico-militar, que foi adiado devido às chuvas. Eu não vi o tempo hoje, o clima. Hoje chove, mano?
0: Como que tá, Fabinho? Como tá aí, Romeu, o clima? Ai, tomara que acabou essa chuva, meu Deus.
1: Nossa, choveu demais, gente, que isso.
3: Marcando
1: 65%
3: de chuva.
1: 65% para quarta-feira?
3: Não, quarta-feira não chove nem quinta.
1: Olha, quarta e quinta.
3: Sexta chove, sábado chove, domingo não. Segunda chove, terça chove, quarta chove, quinta chove.
1: Então, Danúcio, vai ser chuva. Gente, nós vamos mofar.
0: Eita, Lili!
1: Nós vamos mofar, mas fica frio. Olha, eu quero aqui começar a minha reflexão, que eu, olha, gente, hoje, eu todas as vezes que a gente sai de casa, a gente costuma orar, eu e meu marido, e eu não orei tanto na minha vida.
0: Eita.
1: À noite eu oro também para dormir, ao levantar e ao dormir, eu acho que é essencial que você agradeça a Deus a sua vida. Mas na vida tem tantas coisas, né? Na vida vão tentar te parar, te diminuir, te ofender, te fazer duvidar de você, até te fazer esquecer de quem você é. Mas não se esqueça, você tem força que nem imagina. Histórias que ainda vão inspirar e um propósito que só você pode cumprir. Não é sorte, meu amigo, minha amiga. Isso chama-se preparação. Nada é acaso, é propósito. Não é fácil, mas é possível. Então, sempre levante, siga, acredite e faça. O melhor ainda está por vir para quem não desiste. Porque não é possível Deus te oferecer só coisas ruins. Não. Deus te oferece coisas boas mesmo. E na vida, vão tentar apagar a sua luz, diminuir os seus sonhos e fazer você acreditar que você não é capaz. Mas quem carrega propósito não pode viver preso à opinião dos outros. As dificuldades não chegaram para te destruir. Chegaram para te preparar. Tudo que você enfrentou até aqui está moldado. A força que vai sustentar aquilo que Deus ainda vai colocar nas suas mãos. Então não desista.

0: continue firme, mesmo cansado, continue. Porque o melhor da sua história acontece depois que quase desistiu.
1: Isso mesmo.
0: É tudo. A mais pura verdade.
1: Falou tudo.
0: E eu sempre falo uma coisa: não deixe que as pessoas apaguem o seu brilho. Não deixe. Porque as pessoas, infelizmente, aquelas que não conseguem nada na vida, querem destruir o teu brilho. Querem difamar, querem menosprezar. Então, faça igual o xereque. Sabe por quê? O xereque? Porque é o melhor conto de fadas, não é, gente? Xereque, xureque, xereque.
1: Shrek. Shrek.
0: Ah, pra mim é xereque, tem certo.
1: Shrek.
0: Você sabe por quê? Porque ele ensina que ninguém precisa ser perfeito para ter um final feliz. Nas escolhas, a pessoa mais bonita do mundo escolhe a pessoa que faz o teu mundo mais bonito.
1: Verdade.
0: Olha que palavras sábias.
1: Verdade.
0: E ele era feio, tadinho. De tão feio, ele era bonito. Não é?
1: O coração.
0: Do coração. E isso que torna as pessoas bonitas.
1: Uhum.
0: É simplesmente o coração. As pessoas ruins, maldosas, você fala, eu não quero nem chegar perto. Nem chegar perto. Não é assim?
1: Verdade.
0: Quero longe aquela pessoa. Que fique bem longe. Ai, que bom. Hoje, nossa, hoje tá parecendo segunda.
1: Hoje tá.
0: Mas hoje é terça.
1: Terçou, Brasil.
0: Hoje é dia de ir no salão, luxury hair.
1: Terçou.
0: Lavar o cabelo, fazer uma escova, né? Hoje é dia. Hoje é dia de você ficar bonita. Aliás, todo dia é dia de você ficar bonita. Todo dia. Célia Maria, bom dia, minha rainha.
1: Olha... Toninha, separei uma música aqui, Toninha.
0: Peraí, calma. Calma, deixa eu falar aqui.
1: É, porque eu separei uma música que você mandou.
0: A Célia Maria falou tudo, amiga. Você é minha inspiração. Bom dia. Ai, que bom, amiga. Que bom. Ai, a dona Negra mandou um monte de figurinha, eu quero. Marília Machado. Bom dia, tudo bem?
1: Tudo.
0: Estamos em anexo texto sobre o nosso projeto Hortas Urbanas. Contamos com a divulgação. Muito obrigada pela atenção. Ah, a Marília Macedo que mandou. Olha que lindo. Ô, minha amiga, onde fica? Que horta bonita. Põe aí, ô, meu. Hã? Marília Macedo.
1: Marília Macedo.
0: Bonita horta. E outra, né? Da horta é fresquinho. Olha que horta bonita. Onde fica, minha amiga?
2: Nossa,
0: fala pra mim. Olha o tamanho da horta. Tudo fresquinho, gente. Manda o endereço que até eu vou comprar. Olha. Que coisa boa. Bom, ali tem dois prédios.
2: Parece
0: então
2: eu...
0: fica mais ou menos pra lá, né?
2: Eu acho que é pra lá. No Vila Nova?
0: Não. Não sei. Marília, manda aqui, tá, amiga? Manda aqui.
2: Vila Nova.
0: Bom dia, Toninha, Will. Ótima terça-feira.
1: Bastante
0: pra nós.
1: Participação.
0: Lindas palavras, amei exatamente. Oh. É uma verdade, a Maria Serlei. Gostaria de ouvir um louvor com Sueli Lima. As portas vão se abrir. Quero oferecer louvor especialmente para minha mãe, Júlia Amaral, que está aqui ouvindo o seu programa.

0: uma amiga. Um abraço, dona Júlia. Um abraço mesmo. Ah, fala pra mim onde é a horta, Cadê a...
1: Marília.
0: Marília, tô esperando. A Mayara mandou um monte de coração aqui, olha aqui. Ô, meu, manda pra mim, anda. Rápido, rasteiro. A Edneia também, a Edneia mandou áudio, tá? Tá aí a nossa música?
1: Ó, tem uma música que eu vou tocar daqui a pouco. É do Luan Santana e junto com o Rick Martin.
0: Rick Martin?
1: É, isso mesmo.
0: Como chama?
1: Estranho, mas antes, tem um pedacinho de uma música que eu vou mostrar aqui, que a Toninha me enviou, que eu achei tão bonito. Eu fiquei perguntando pra ela, quem é a cantora? Quem é a cantora?
0: A cantora é o Ia.
1: Porque eu gostei da, gente, da a voz da menina linda.
0: Vocês vão ouvir agora uma música que eu mandei fazer pro meu marido.
1: Eu falei, gente, que cantora é essa?
0: Não é lindo?
1: Lindo.
0: E é a história da nossa vida. Ficou lindo, né?
1: Lindo.
0: Toca aí pra gente. Espero que vocês gostem, meus amores.

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0: Sucesso, sucesso, sucesso. Luan Santana e Rick Martin, Toninha. Sucesso, olha. Gente, quem diria, Rick Martin agora tá pro sertanejo. Até pro sertanejo.
1: Eu tenho que ficar no house, senão minha garganta pifa. Eita. Gente, olha, a Tereza achou um celular com um cartão com o nome de Daniel Pio Martin. O celular tem senha, então só o dono que vai saber a senha. E a foto que tem na tela é de uma mulher. Por favor, ajude a encontrar o dono. Achei aqui no Santa Rita. Mostra.
2: Desculpa,
1: não. Tereza.
0: Tereza.
1: Você vê como você tá prestando atenção?
0: Achou aí?
1: Ó, que mulherão.
0: Eita, Lili.
1: Então, dono desse celular, por favor, entre em contato aqui conosco, né? Que pra falar onde está o celular. Você perdeu, meu filho? Acharam. Ainda bem que acharam e querem devolver, né?
2: Fia.
1: Hã?
2: Fia.
1: Que fia?
2: Não.
1: É filha dele?
2: Não.
1: O que, que é fia?
2: Não,
1: o nome dela é Fia?
2: Não.
1: O que você tá falando, menino?
2: Não,
1: fala.
2: A mulher que perdeu o telefone.
1: Ah, mas como que tá no nome do Daniel? Não. O celular tá no nome dele. Uhum. Menino, tá um rolo danado, né? Esse final de semana o bicho pegou.
0: Eita, Lele.
1: Gustavo Mioto abre o jogo sobre encontro com Ana Castela. Pelo reencontro, né? E revela por que recusou foto com a ex. Que tirar não. Ex-casal viveu um relacionamento marcado por idas e vindas de 2023 a 2024. E a participação de Gustavo Mioto e Ana Castela no São João da Tai continua dando o que falar. Os dois foram atrações musicais do evento no mesmo dia, mas se recusaram a posar para fotos juntos. O Mioto explicou a atitude e afirmou que teve seus motivos para não querer fotografar com ele. Será que ele está em outra?
0: Eu acho que ele está certo para evitar falatório.
1: Acho que ele quis evitar a repercussão.

0: Bom, né?
1: Isso.
0: É, não tem mais nada a ver.
1: É isso que eu senti.
0: Ela já tá em outra, né? Você viu?
1: Uhum. Ela não perde tempo, ela não.
0: Não perde tempo, não. De jeito nenhum. Tá certa ela.
1: Certa tá ela.
0: A fila anda. Não
1: é
0: não?
1: É isso,
0: a
1: gente.
0: A fila anda.
1: Mas eu acho que quis evitar falatório. Acho que foi por isso mesmo.
0: Eu também acho.
1: Até porque falaram que ele foi corno na época. E ele, nossa... E querendo agora, ou não, o pai dela é um dos...
0: Agora eu vou falar, ela é uma menina bonita.
1: E o pai, maquiagem, sem o pai maquiagem, dele é muito parece que é um dos empresários dela, né?
0: Hã?
1: O pai dele é um dos empresários dela.
0: Ah, é?
1: Aham. Uhum.
0: Sério?
1: Por isso que tem esse contato muito íntimo ainda.
0: Entendi.
1: É, falei, eita, Lele.
0: Bom, nós vamos fazendo o que agora? Agora eu vou falar o seguinte, gente. Atenção, Três Lagoas. O frio chegou.
1: Chegou
0: com
1: mesmo.
0: Tudo, hein? E pode se preparar, porque vai ter mais frio.
1: Meu Deus.
0: Super Festival de Inverno da Montreal também. Chegou com tudo. 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Vamos falar agora...
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0: Olha, a Maria de Luz mandou um monte de figurinha linda aqui. Eu quero. É, eu quero. Né, Maria de Luz? Bom dia a todos vocês, que Deus abençoe grandemente vocês. A Tânia, bom dia, amigo Will,
1: bom dia para todos,
0: bom trabalho, abraço para você. A Edneia, vamos ver o que a Maria Celia tá falando. Olha aí, aqui te ouvindo, essa música é para você, amigo, que foi você que fez parte. Pra minha amiga. É isso aí, Toninha Campos. Tem que ser sempre feliz e o resto é resto. Primeiro lugar, Deus acima de tudo e de todos. Essa música foi feita pra você, Toninha Campos. Perfeita. Que Deus lhe abençoe grandemente. Essa música é pro meu amorzinho.
1: Oh.
0: Por quê? É a nossa vida, né? É a nossa vida. Ai, não tem um nominho aqui, hein? Bom dia, eu ouvi na rádio que acharam uma placa de carro.
1: Acharam uma
0: placa. Alguém achou a placa de carro?
1: Peraí aqui. Ouvi aqui? Agora na rádio, acharam uma placa de carro. Hã?
0: Não?
1: Não.
0: Você não tá na rádio errada, não,
1: é...
0: amigo.
1: É, aham.
0: Amigo, amigo.
1: Vê aqui não.
0: Tá me traindo, amigo.
1: Vê aqui não.
0: A Nilda mandou um monte de coisa aqui, viu? O que mais aqui? Hã?
2: Vamos rodar um videozinho?
1: Vídeo?
0: Vamos lá.
1: Vamos lá.
2: Ver. O vídeo que a Expo 3 mandou, postou.
1: Vamos lá.
2: Vou colocar aqui pra rodar.

0: Ti, que show, que show. Ai, ai, ai. Bom demais.
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1: Eu comecei, você não deixou eu terminar?
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1: 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Vamos ao intervalinho comercial, eu volto já já.
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6: 9:48.

0: Bom, agora nós vamos com quem? Agora nós vamos com Rafael. Rafael, bom dia.
1: Vitor.
0: Rafael.
1: Tô aqui, pra quem só quer esse Rafael aí?
0: Mas não é que nós estamos falando de uma notícia.
2: É, nós estamos falando de notícia.
1: Bom dia, Toninha. Bom dia a todos aqui na Rádio Caçula, os ouvintes da Rádio Caçula.
0: É que aconteceu tanta coisa agora cedo, e fala comigo que vai. E o governador vai estar aqui sábado.
1: Olha aí, rapaz.
0: Tomara que não chova, né? Pra corrida dos poderes.
2: Ó, você viu?
0: Coitada, Toninha, 7 horas da manhã pra gente estar aqui. No sábado, ai, Jesus.
1: Sábado, né?
0: Ô, Senhor. Bom, mas Vitor, tudo bem?
1: Tudo bem, Toninha.
0: Como
1: bom
0: passou
1: dia
0: esse dia
1: todo
0: mundo. Com chuva?
1: Ah, eu passei bem. A gente tava até comentando agora, né, da Expo 3. Eu falei, eu olhava pro tempo, a chuva olhava pra mim, a cama também. Eu falava, não. Não tô mais esse pique, não. Eu já fiquei lá com minha filhota abraçadinha lá, a gente ficou assistindo só filme. Final de semana toda, né? Aproveitando com o filminho. Ontem foi feriadão ainda.
0: Então só faltou a pipoca.
1: Oxe, teve.
0: Teve
1: oxe,
0: pipoca.
1: Claro, pipoquinha comeu solto lá.
2: Tá, Lili.
1: Bom, pessoal, nada melhor do que a gente começar falando agora sobre dinheiro, né? Sobre as atualizações, sempre venho com novas novidades ali pra vocês, sobre como que anda o mundo do consignado, e não vai ser um dia diferente. Vamos lá. Primeiro vamos começar com o público do INSS, o nosso grande ponto, né, que a gente

tão reconhecido na cidade pelo público do INSS. Vamos começar com essas atualizações. Vamos lá, pessoal. Todo mundo já está ciente que teve umas mudanças no INSS, né? Tanto em questão de prazo, quanto em questão também de margem. Muita gente viu notícia aí, inclusive de televisão, falando que a margem aumentou. E, na verdade, é um pouco diferente o que aconteceu na realidade, tá? O que acontece? Aqueles cartões que todo mundo tinha não pode mais ser aderido a partir do dia 19 do mês passado. Então, a partir do dia 19 de maio, ninguém mais poderia aderir um novo cartão. Então, esses cartões, eles estão sob investigação e, até o momento, eles não retornaram. Então, o que aconteceu? Todo o limite que o pessoal tinha para poder utilizar de cartão foi convertido para uma margem, que nada mais era que um empréstimo novo. Então, na realidade, não é que a margem aumentou, a margem subiu. Eles só fizeram uma troca de um cartão para uma margem, ok? Esse foi o ponto. O que, na verdade, aconteceu é que todo mundo podia utilizar, Tony, até 45% do salário para fazer empréstimo consignado. E agora eles reduziram para 40%. Então, assim, isso não vai impactar nada quem tinha pouco empréstimo ou mesmo aquela pessoa que nunca fez empréstimo. Para eles está tudo bem, não aconteceu nada diferente. Mas para quem já fez todo o limite de empréstimo, quem já foi tomado de empréstimo, para esse público, sim. O que acontece é que a gente chama agora esse pessoal de margem negativa. O que é essa margem negativa, Toninha? Basicamente, você tinha um limite de empréstimo, onde, vamos dar um exemplo aqui, você podia utilizar até R$1.000 de parcela para empréstimo. Aí o governo falou assim, ó, agora você não pode mais utilizar R$1.000 não, tá? Agora é 900. Então, o que aconteceu com essa diferença de 900 para R$1.000? É como se você estivesse devendo essa margem para o governo. E ao contrário do que muitos pensam, ah, então vai parar de descontar, vai cancelar algum empréstimo meu? Não, vai continuar a mesma coisa. A única diferença é que isso impede vocês de fazerem novos empréstimos. Você não pode fazer mais uma margem, não pode fazer uma portabilidade, um refinanciamento. Aí agora entra uma nova modalidade no sistema. A gente chama de portabilidade com redução de parcela. Perdão. Essa modalidade, ela entrou justamente para esse público, mas ela não ficou especificamente para essa galera, tá? Então isso significa que mesmo você que tem um empréstimo, mas não está com essa margem toda negativa, você também pode reduzir sua parcela sem custo nenhum. Então o que acontece? Vamos lá, pô, Victor, eu estou negativado, estou impossibilitado de fazer empréstimo. Tem alguma coisa ainda que eu posso fazer? Sim, você pode fazer essa portabilidade com redução. Basicamente, a gente vai reduzir os juros da sua parcela, a gente vai tirar aquele montuário de juros, consequentemente, seu desconto vai baixar. Porque pensa comigo, você estava pagando uma parcela de R$500 no mês. A gente consegue reduzir essa parcela ali para 350, às vezes até menos do que isso, dependendo das condições do seu contrato. E você vai ter um valor maior do seu pagamento, além de que você vai poder fazer novos empréstimos quando você quiser. Você pode fazer uma operação nova, pode fazer uma portabilidade, um refinanciamento para pegar dinheiro. Enfim, você se enquadra novamente nas novas regras. Então isso está sendo um processo bem bacana. A gente já tinha isso no passado, mas ele não era tão forte, era um produto bem esquecido na realidade, e agora ele tá no auge. Então, pro público do INSS, chegou a melhor hora de aproveitar. Às vezes você não quer fazer empréstimo nenhum, não preciso de dinheiro, tô bem, acabou de vir o 13º aí, tô legal. Você pode ir lá para reduzir os seus juros, consequentemente reduzir o valor do desconto e ter uma folga a mais no seu pagamento. 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Fora isso, do público do INSS, o empréstimo do CLT, Toninha, também tá explodindo. O pessoal tá procurando muito o empréstimo do CLT. 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Eu cheguei até a comentar aqui, Tony, uma vez, que você precisava de um ano de carteira para você poder fazer o CLT. E cada dia que passa, eles vão reduzindo isso para ficar um pouco mais fácil de aprovar o público do CLT. 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E eu chuto que provavelmente ali daqui a uns poucos meses, independente do tempo de carteira que você tiver, você já vai conseguir fazer um empréstimo do CLT, tá? O público do CLT, ele também tem uma margem disponível. Para quem não sabe o que é margem, basicamente é um limite que você pode utilizar do seu salário como parcela de empréstimo. Então, por exemplo, seu salário é R$1.000 por mês. O consignado do CLT deixa você utilizar 30% do seu salário como uma parcela. Então, se você recebe R$1.000, você sabe que até R$300 de parcela você consegue utilizar para empréstimo. Aí, a quantidade de parcelas que você pode utilizar vai do seu gosto ou do tempo de carteira que você tem. Quanto mais tempo de carteira você tem, maior o prazo que você pode utilizar, consequentemente.

te liberando um valor muito maior no seu pagamento. Então tá com uma infinidade de novidades também no crédito do CLT. Para vocês terem ideia, de todos os consignados, o CLT é o que está chegando mais próximo do nível do INSS. Então ele tá bombando mesmo, tá, pessoal? Tá com muita novidade. Às vezes você fez uma simulação há 2, 3 meses atrás e não aprovou. E você fala, putz, eu nem vou tentar mais. Porém, a cada mês que passa,

0: esse mês e conseguiu. No mês passado não deu, esse já deu. 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A gente pega muito caso onde a pessoa usou o salário inteiro para pagar conta, cartão, fatura, conta lá de roupa no lugar XY, e no fim a pessoa não pensa que às vezes ela pegando um empréstimo no consignado, que a taxa é menos de 2%, ela vai pagar uma parcela muito menor e ficar com um pagamento muito mais tranquilo, um pagamento folgado. 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
0: 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Toninha, ótima semana para vocês, todo mundo aqui da rádio.
1: Você já ia falar ótimo final de semana,
0: eu
1: né?
0: Eu ia falar, eu ainda tô me recuperando do feriado de ontem. Mas ótima semana a todos, uma semana abençoada para todos vocês que estão nos ouvindo também. Um beijão no coração. Fiquem com Deus, viu, pessoal?
1: Amém.
0: Até mais.
1: O que vamos fazer? Intervalinho comercial e já voltamos? Vamos lá.
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4: 10 e 6.
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0: dia, Ana Lelis. Ela dando bom dia pra mim, pro Will, pro Romeu. O Romeu tá ficando famoso. O Romeu tá tirando até foto.
1: Viu, Romeu?
0: A exposição tirou foto com meio mundo. Né? A Vera Lúcia Lima, bom dia, Toninha. José Antônio, bom dia. Olha os homens aparecendo aqui. Também a Edneia Novaes, bom dia, Toninha. Will, quero participar do sorteio. Olha aqui, acharam uma placa de carro? Não, aqui comigo não tem nada, viu? Comigo não tem nada.
1: No.
0: É, Edneia Novaes, bom dia, Toninha, Romeu, Fernando Henrique, bom dia, maravilhosa, tudo bem com você? Toninha, toca uma música pra mim, deixa a sua escolha. Hoje é meu aniversário do Fernando Henrique.
1: Olha!
0: Parabéns, 33 aninhos, Toninha, só tenho a agradecer a Deus por tudo. Carlinhos de Lima, bom dia. Equipe Caçula, Deus abençoe nosso dia. Toca, por favor, Peão Todo Tatuado.
1: Já deixei no jeito, essa música é sucesso.
0: Olha só, ofereço para você e toda a sua equipe, Carlos Henrique, Dona Ruth, lá da Fazenda das Acácias, a Margarete Lopes, tem bom gosto pela tela do celular, hein? Já vieram buscar, viu, gente? Já vieram pedir o contato. O Geraldo Soares, bom dia, querida Toninha Campos e sua equipe, gostando de ver. Aqui é Nete Cardoso, direto da Artagel. Nete, Nete, fala pro seu Artagel, eu só chamo ele de Artagel, não é de Geraldo. Fala, fazer aquele estofado do banco mais alto pra mim. Esse vai ser só meu, porque é muito baixo aqui, ó. Fala pra ele pôr bastante, bastante espuma. Rosimari Pires, bom dia, Toninha, mil beijos. Alexandre Garcia Cavalgada, Virgínia Duarte Alonso. Olha, bastante gente aqui, hein? No nosso Facebook. Tô gostando de ver, tô gostando de ver.
1: Nosso WhatsApp também tá bombando, Toninha.
0: Hã?
1: Bombando o WhatsApp. Nossa, aqui também.
0: Nossa, o WhatsApp tá demais.
1: Tá bombando.
0: Tô gostando de ver, viu, gente?
1: Olha.
0: Tô gostando de ver. E olha... Ai, eu gostei dessa música do Luan Santana com Rick Martin.
1: Linda.
0: É estranho.
1: Estranho, linda.
0: É estranho mesmo. É estranho as pessoas quererem ferrar a gente, né?
1: Meu Deus.
0: É muito estranho, né? Não?
1: Ai, misericórdia.
0: Manu Batidão se manifesta após ser acusado de copiar Rosalía em performance. Será?
1: Ai, o
0: internauta
1: pessoal
0: destaca elementos parecidos na coreografia e no figurino. E questionaram a ausência de crédito. Quem que é Rosalía?
1: É uma... Ela é colombiana, né, o Romeu? Uma colombiana, não é?
2: Rosalía?
1: É.
2: É, acho que é.
1: Uma colombiana, eu acho. Se eu não tô errado, é uma colombiana.
0: É para a música Abismo. Eu nunca ouvi essa música.
1: Gente, mas vou ser bem sincero com você. Hoje em dia, a maioria dos artistas, eles pegam inspirações lá de fora mesmo, é normal.
0: Uai, a Anitta não trouxe.
1: Ai, ai, ai.
0: Né?
1: É exagero.
0: Ai, esse povo é muito... Sei
1: exagero
0: lá.
1: Exagero demais.
0: Sei lá.
1: Se ela copiou, é porque tava muito bom e tava bonito e ela entregou muito também. Tava
0: sério?
1: Lindo. É, porque ela colocou as asas. Eu vi um vídeo.
0: Você viu?
1: Eu vi.
0: Você acha aí?
1: Ai, ficou lindo. Ela faz a mesma performance

0: Que é a Rosaline. É Rosalina?
1: Rosalia.
0: Faz a mesma performance, mas ficou lindo. Na nossa versão brasileirado.
2: É. Vê se você acha, Will.
1: Manu Batidão.
0: Manu Batidão.
1: Rosalia. Manu Batidão. Rosalia.
0: Nossa. Ó. Ficou lindo. Tem um vídeo aí? Eu vou soltar, ó, aqui.
2: Tô abrindo o site aqui.
0: Porque eu achei bonito, eu gostei. Achei bonito.
2: Legal.
0: As mesmas. O mesmo estilo. Olha lá, ó. Vou soltar o vídeo aqui. Tem o áudio?
2: Acho que não tem áudio esse
0: vídeo. Não?
1: Mas é porque tá com a roupa parecida, será?
2: Ó, tá vendo?
1: Mas também, gente, até a roupa ela copiou. Aí amanhã vai falar mesmo.
0: Não, o nosso foi mais produzido aqui no Brasil.
1: Isso é verdade.
0: Foi mais produzido. A menina tava de sutiã e de bermudinha. A Manu não. A Manu colocou um body todo trabalhado.
1: Mas, ô Will, é difícil, né? Aquela jovem que morreu em roupa.
0: Ai, nem me fala. Meu coração ficou daquele jeito.
1: Que coisa absurda.
0: Sangue de Jesus.
2: Bug Jump?
0: Aham.
1: É, Rob Jump. Ela é alvo de comentário de estupro.
0: Quê?
1: E necrofilia na web.
0: Sangue de Jesus tem poder.
1: E deputadas acionaram Polícia Federal e Ministério Público Federal. As deputadas expuseram os comentários em suas redes sociais e acusaram os perfis de misoginia, entre outros crimes.
0: Sangue de Jesus tem poder.
1: Será? Jesus. Sei não. Mas quem que tá falando? A Erika Hilton e a Tabata Amaral. Ela veio a óbito depois de ser lançada. Como é que foi essa situação que não dá pra entender, gente?
0: Olha o vídeo.
1: Cara, a mulher tá vendo que ela vai morrer, vai cair, vai morrer. Uma menina bonita, 21 anos. Olha lá. A queda da morte é essa. Que absurdo, gente.
0: Ai.
1: Jesus amado. Olha o tipo da corda, bem.
0: Nem amarrou.
1: Não. E outra corda tinha uma que tava.
2: Olha lá.
1: Meu Jesus.
0: Todos ali um monte de gente. Ninguém
1: que coisa, hein?
0: Isso
1: aconteceu. Essa tragédia aconteceu na manhã de sábado em Limeira. E, logicamente, constatada a morte no local, né, gente? Infelizmente. Faleceu aos 21 anos. Que coisa absurda. Não dá pra entender. Ai. Dá pra entender, meus amigos?
0: Sangue de Jesus
1: dá
0: sem
1: pra
0: poder.
1: Entender isso?
3: A jovem Maria Eduarda Rodrigues.
1: Não dá, né? Não dá. A Maria Rosa, bom dia, Toninho Will, estava com saudades. Até nós, amiga.
0: Meu Deus.
1: Até nós estava com saudades, sabia? Você tava de chapeludo, né?
0: Ontem tava tudo no estilo, ontem.
1: Tava tudo no estilo.
0: Quero mandar um beijo aqui pra Kézia. Ela mandou um beijo aqui pra mim. Ela falou que me viu lá, mas ficou com vergonha de chegar em mim. Que é isso, Kézia?
1: Fala sério, né, Kézia? É bonitão, né?
0: Poderia bonitão, ter chegado. Charmoso, poderia ter chegado. Ela falou, eu vi o Will ontem. Obrigado pelo gato.
1: Olha aqui. Rosângela Gomes, bom dia, Toninho, Will e toda a turminha Caçulete.
0: Aí.
1: Toninha, se der um tempo, toca pele de maçã com Mato Grosso e Matias. Ofereço a todos aqui que gostaram da mesa. Beijo no coração de cada um de vocês. Ai, que delícia.
0: É uma delícia.
1: O Marcão, bom dia, Toninha Campos. Eu quero ganhar...
0: Gente, hoje ela não mandou.
1: Presente hoje, é isso, Marcão? Neuci, bom dia. Então, falaram aqui, mas não é aqui não, viu? A Cleusa, bom dia, com muita alegria para todos nós, querendo participar do sorteio. Sou a Cleusa, do Jardim das Paineiras, ouvindo de todos os dias. Amo o seu programa.
0: Ai, que beijos. Delícia.
1: Ângela Silva, lá do Jardim Rodrigues, ouvinte de todas as manhãs, né, amiga?

0: Como que é o negócio aqui?
1: Vai, pessoal participando bastante. Gente.
0: Não consegui entender, viu, Maria Sirlei? Ah, agora entendi. Vou mandar pra você, tá? Ela quer o telefone do...
1: De quem?
0: Do Ben de Latinha lá, ou do...
1: O sucata do Miranda.
0: Do Miranda,
1: Do Miranda. Peraí. Já vejo aqui. Isso aí.
0: Olha, meu amigo, você que pediu aqui da placa, não tem não, viu? Olha só o céu do Paranapungá sintonizado aqui na Caçula FM.
1: Ah, ele é demais.
0: Ô, trembão.
1: Ele é demais.
0: Bom dia, Marilza, Marim. Bom dia, com muito carinho, viu, amiga? Muito bom dia, minha. Olha, eu quero minhas figurinhas, gente. Eu quero minhas figurinhas. A Edneia, bom dia, bom trabalho a todos vocês. Um abraço. A Nilda Ram mandou áudio, viu? A Célia falou tudo, amiga. Você é minha inspiração. A Dona Nega também mandou.
1: Dona Nega.
0: A minha amiga aqui, a Marília Macedo. Marília, você não mandou onde é a horta, amiga. Tá? A Margareta tá falando, bora que vem chuva. Tá com tempo de chuva?
1: Fechou o tempo de novo.
0: Fechou?
1: Conta aqui, gente.
0: Não sei, eu tô aqui dentro.
1: Gente, conta pra nós.
0: Tá com tempo de chuva, minha amiga?
1: Ô, meu Deus.
0: Ô, Jesus.
1: Ai, mais
0: chuva.
1: Tenha
0: dó de nós. Bom, vamos trazendo música?
1: Vamos lá com Peão Tatuado. Essa música é sucesso, Toninha. Tá tocando
0: quem
1: muito.
0: Quem canta?
1: A nossa querida Mariana Fagundes.
0: Ah, Mariana,
1: junto com
0: o
1: Geninho.
0: Vai fazer sucesso, viu?
1: Ai, glória
0: agora
1: a Deus.
0: Agora ela vai estourar.
1: Glória a Deus, essa menina
0: nossa,
1: merece.
0: Nossa, não saía de Três Lagoas, a Mariana.
1: Ah, e ela é um amor, gente.
0: Ela é muito educada, uma graça.
1: É um amor.
0: Uma graça mesmo.
1: E ela canta junto com Geninho. Que é um rapaz que tá bombando na rede social e agora é um estouro.
0: Que
1: é um estouro.
0: Legal. Maravilha. É um estouro.
1: Então vamos de música. Chega mais!
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0: Mariana Fagundes!
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9: 10:30.

0: Uma bom dia, Toninha Campos. Tenha uma terça-feira abençoada para todos vocês aí da Rádio Caçuba. Bom, nós vamos agora com um vídeo inédito, hein? Nossa, o cowboy fez sucesso nessa exposição.
1: Eita, Lili!
0: Meu Jesus amado, fez sucesso. Ah, obrigada pelas figurinhas, mas tá faltando.
1: Tá faltando.
0: Tem muita figurinha aqui que não veio. Bom, vamos então com o cowboy. Cowboy, com você!

0: festa continua, nós estamos aqui, ó, próximo à Arena do Rodeio. Já aconteceu a semifinal e daqui a pouquinho vem aí a final do rodeio, Circuito Rancho Primavera. O Rafael tá aqui todo empolgado, né, Rafael?
1: É isso aí, ó. Você viu, o cowboy tá trajado, né? Todo vestido, todo esse jeito simples, né? Mas enfim, hoje é o dia da grande final, prêmios em dinheiro, um dos maiores circuitos do rodeio brasileiro, vai ter sua final aqui em Três Lagoas. O cowboy conhece bastante o Circuito Rancho Primavera e vai falar um pouquinho pra gente.
0: É nossa, 96 Caçula FM tá levando pra você de perto muita coisa legal, muita coisa bacana nessa noite.
2: Do professor Rafael Moura, 5.78. Todo inimigo vai aumentando os pulos, vai crescendo os pulos. E aí o Rafael, quando achou que a montaria tava dominada...
0: Fala galera, amantes do rodeio, olha só, Daniel Santos, o cowboy da 96 Caçula FM, tô aqui na 48ª Expo 3, tô junto com o Guilherme. E aí Guilherme, beleza?
3: E aí, bom?
0: Fala pra nós a expectativa pra noite de hoje, domingão.
3: Ah, a noite de hoje tá muito boa, os campeões vão ganhar essa noite. Ah, eu tô torcendo pro meu primo ganhar também.
0: Seu primo tá montando aqui então?
3: Sim, o Breno Dias.
0: Gosta do rodeio?
3: Amo.
0: Tá preparado pra curtir a final?
3: Preparado.
0: Bora pra cima, essa é a nossa 96 Caçula FM, junto com o nosso amigo Guilherme, aqui na 48ª edição da Expo 3 2026. Fala galera, amantes do rodeio, cowboy da 96 Caçula FM, tô aqui e daqui a pouquinho eu vou falar, sabe com quem? Com o Lucas Paiva, o grande competidor de rodeio e o ganhador da 48ª Expo 3 2026. Aguenta aí, hein?
2: Vice-campeão de Barretos, é agora, Lucas! Simão!

0: competidor de rodeio, ganhador da 48ª Expo 3 aqui em Três Lagoas, Lucas Paiva. Parabéns pelos seus trabalhos. Qual a sensação de você ter participado do Circuito Rancho Primavera dentro de Três Lagoas e levar aí um presente aí, o título de campeão?
1: Ah, é a satisfação imensa, que eu já estou aqui no campeonato já faz 3 ou 4 anos. E aqui, como se diz, aqui eu me sinto em casa, porque se não fosse o campeonato, acho que nem montando em boi eu estava mais hoje. Sou grato ao Rogério Paite, ao Rodrigo, que me deu a oportunidade de estar aqui. E graças a Deus, tudo que eu tenho hoje no mundo do rodeio é dado ao Rogério e ao Rodrigo, porque se não fosse eles, nem no rodeio eu não estava.
0: Lucas Paiva, hoje já está há quanto tempo no mundo do rodeio?
1: Ah, acho que profissional mesmo tem que ter uns 5, 6 anos.
0: Qual o próximo passo agora para o campeão do rodeio aqui de Três Lagoas?
1: Ah, é continuar o foco, né? Que nem eu sempre falo, é montar touro a touro e ir para cima. Seja qualquer rodeio, tem que montar nos touros e fazer um bom trabalho e bolar, não pode dar brecha, não.
0: Quando o competidor ele tá ali já pronto para sair, qual é a adrenalina, qual o pensamento que vem naquele momento ali, aquele pensamento ali voltado ao rodeio?
1: Ah, o pensamento é só um só, né? É só parar e fazer um bom trabalho e desamarrar a mão e pular de pé.
0: Tá certo aí, ó. Essa é a nossa 96 Caçula FM, o Cowboy, junto com o campeão de rodeio da 48ª Expo 3 2026.

0: Olá, Toninha, tudo bem? Tudo certo? Cowboy da Nossa 96, Caçula FM, tô aqui com a lenda do rodeio, o locutor mais premiado de todo o Brasil, Almir Câmara. Almir, prazer, satisfação. Qual é a sensação de estar fazendo uma grande festa aqui na cidade de Três Lagoas, 48ª edição da Expo 3, o senhor como locutor mais conceituado de todo o nosso Brasil?
1: Bom, Três Lagoas, acho que tá dentro das três, né, maiores do estado do Mato Grosso do Sul. É, eu já tive o privilégio de vir aqui uma vez, foi um dia só, e dessa vez eu voltei, depois de um tempo legal aí, fizemos as quatro noites. Eu acho que tem que valorizar o trabalho e a junção do sindicato rural e a prefeitura municipal, né? Grandes organizadores igual o Fabão, Diego, a Mega. Então, assim, pessoas que trazem entretenimento para a cidade, traz alegria, traz coisas boas. Você viu que o rodeio foi muito bem feito. Uma boiada dura logo no primeiro, no segundo dia, escolhida a dedo. Mas os peões da CRP souberam aí levar muito bem, teve um conjunto bom do terceiro dia em diante de rodeio. Então, assim, eu tô muito feliz de ter voltado. Sei que as pessoas aqui amam o cavalo, sei que as pessoas aqui amam o rodeio, gostam demais do rodeio de touro, né? Amam o cavalo de uma maneira geral, que eu quero dizer, prova, rodeio em cavalo, enfim, várias coisas. Então, eu acho que é uma cidade que cresce cada vez mais, né? Então, parabenizar todo mundo aí que fez parte disso, vocês da imprensa que divulgam, vem fazer umas perguntas pra gente, isso é de suma importância. Então, obrigado, Três Lagoas, por receber a gente mais uma vez.
0: Almir Câmara, só última perguntinha. Hoje, Almir Câmara, tá já há quantos anos no mundo do rodeio?
1: Bom, esse ano eu tô completando 36 anos de carreira, 36. Desde a primeira vez que eu narrei o meu primeiro rodeio. Então, assim, são 36 anos de muita dedicação, que consolidou a gente de um trabalho muito bem feito, digno, sério, com seriedade, com perseverança, com bastante respeito, de ter narrado as maiores festas do Brasil. Então, são 36 anos aí de roncando bastante garganta nesse Brasil.
0: Circuito Rancho Primavera, hoje, o que significa para o trabalho do Almir Câmara?
1: Bom, o CRP hoje é um dos circuitos, assim, que mais projeta grandes campeões, que mais paga os campeões, né? É um circuito importante para o rodeio brasileiro, é preocupadíssimo com o horário, tem uma audiência muito grande pelo YouTube, tem parceiros renomados, entendeu? É parceiro da RAM do Brasil, assim como eu sou há mais de 15 anos aí que eu tô com a RAM andando pelo Brasil. Então, assim, é um circuito bastante seriedade, tem bons talentos, né? Grandes profissionais fazem muita festa boa no Brasil. Então, assim, é sempre importante estar narrando uma etapa deles.
0: É isso aí, ó. Nossa 96 Caçula FM, pra Toninha Campos, pra todo o pessoal que tá aí junto com a gente, da Nossa 96.

0: a lenda do rodeio, grande Amir Câmara, satisfação, obrigado por esse momento de estar com a gente por aqui. 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
1: Tá, Lili, é bom, né? Coisa linda! Bom demais. Maria,
2: olha, eu tenho que parabenizar tudo, né? Porque foi tudo perfeito. Eu conheci esse senhor em Santa Fé do Sul, também num rodeio de lá.
1: Olha que show!
2: Muito legal, muito educado. É, a Maria Rosa está dizendo o seguinte: bom dia, Toninha, Will, estava com saudades. Ah, Toninha, ontem foi o aniversário do meu irmão João Paulo, João Piauí, de Jupiá. Parabéns para ele e para Três Lagoas. Parabéns. No dia do aniversário da cidade, né, Maria Rosa? É isso aí. Olha, muito legal, viu, gente? Olha, tem muito áudio aí, viu?
1: Não, tô ouvindo aqui.
2: Tem muito áudio mesmo. A Valdeci Rodrigues Lima, bom dia, Toninha Campos. Tenha uma terça-feira abençoada para todos. Vocês aí da Caçula FM. Gente, ó, pode mandar figurinha para mim, viu? Pode mandar figurinha para mim, eu adoro figurinha. Muito bom mesmo. É, sempre tem que ter um entremeio, né, gente? Festa tão bonita que tava, tem que acontecer alguma coisa. Mas não vai tirar o brilho. Não vai tirar o brilho. Você sabia que Regis Danese revela momentos de tensão durante incêndio? Graças a Deus, a família passa bem. O fogo começou ontem. Ontem à noite, em Uberlândia, o músico relatou susto nas redes sociais e afirmou que, graças a Deus, ninguém ficou ferido. Vai buscar um negócio para mim. A casa do cantor gospel... amor, de olho, tá? A casa do cantor gospel Regis Danese foi atingida por um incêndio na noite de ontem, em Minas Gerais, Uberlândia, e segundo relatos publicados pelo próprio artista nas redes sociais, as chamas começaram no quarto de seu filho, Bruno Danese, e assustaram a família. Apesar do susto, o Regis informou que ninguém se feriu. O músico também agradeceu a atuação do corpo de bombeiros e de pessoas que ajudaram durante a ocorrência. Graças a Deus não tinha ninguém lá, ninguém se machucou, esses caras são heróis, vieram rapidinho, Deus é bom, cara. Deus é bom, afirmou quando gravava a ocorrência. E ele estava visivelmente abalado, mas quem não fica? Regis apareceu em vídeos enquanto acompanhava a situação no imóvel. No registro, ele contou que a energia estava acabada, que havia acabado, e que o corpo de bombeiro já tinha sido acionado. A nossa casa, minha casa está pegando fogo ali no quarto do meu filho. Acabou a energia, já chamei o bombeiro aqui, está tudo escuro, não dá para ficar, orem por nós. Que coisa, hein? Gente, não tem, né? Você vê a sua casa totalmente destruída. Olha, é difícil, né? É difícil. Menino, você viu o bafo? Eita, eu conto agora, eu conto depois do bafo.
1: Vamos de música?
2: Depois eu volto?
1: Isso.
2: Então vamos.
1: Vamos lá.
2: Mas já já eu vou falar pra vocês, hein? Presidente da CBF usa verba da entidade pra bancar mulheres em viagens internacionais.
1: Meu Deus.
2: Chique, né?
1: Ai, ai, ai.
2: É chique ele?
1: Chique demais. Acho que vamos ter que ir pro intervalinho, é mais fácil. Vamos pro intervalinho, nós já volta. É mais fácil. Vamos lá.

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0: 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Ai, meu Deus.
1: Meu Deus do céu, hein?
0: E você comprou uma lá, não comprou?
1: Comprei.
0: Ai,
1: é bom. Agora eu vou comprar pros meus cachorros.
0: Ai, ó.
1: Ai, meu Deus.
0: Ô, friozinho.
1: Ô, Jesus. Ô, Maria Cília, já tá aí o telefone, viu? Já tá aí. Quem precisa desse telefone sou eu. Bom, gente, deixa eu falar para vocês. O presidente da CBF, vamos lá, ele usou verba da entidade para bancar mulheres em viagens internacionais. Samir Chaud é casado há 20 anos. Mas mantém rotina com outras mulheres em viagem para fora do Brasil.
0: Ai, ai, ai, hein?
1: Ele tem utilizado a estrutura da entidade em viagens internacionais, que inclui a presença de mulheres próximas ao dirigente.

0: Eleito em maio do ano passado como candidato único, Child está nos Estados Unidos para acompanhar a Copa do Mundo e durante a viagem, Camila Cristina Andrade, empresária do setor fitness de Roraima e contemporânea do presidente da CPF, ficou hospedada em Nova York em uma reserva vinculada a quem? A ele. Ela se hospedou entre os dias 2 e 10 de junho. Ai, não sei falar esse nome. Hyatt Regency Grand Central. A conta da hospedagem. Vamos à conta. Vamos aos fatos. R$ 59.424,81. Gente, se eu tivesse esse dinheiro agora... Ai, meu Deus. Ela foi vista durante um jantar no restaurante Ari Cipriani, em Manhattan. Os dois deixaram o local utilizando o veículo alugado que atendia ao presidente da CBF durante a permanência na cidade, enquanto Camila ficava aproveitando a cidade de Nova York. Gente, ninguém oferece isso pra nós, né? Will, vamos aproveitar.
1: Que é isso, Brasil?
0: Nova York, eu ainda não conheço. Ainda não conheço. Oh, meu Deus. Eu falo que Deus não dá asa pra cobra. Não dá asa pra cobra. De jeito nenhum. Mas, deixa eu falar rapidinho como última notícia. Rincon reage à exposição de suposto romance com Ana Castela e alfineta ex-affair de boiadeira. E aí, Will?
1: Tá pegando fogo, tá pegando fogo.
0: Ele tá envolvido em especulações sobre a sua vida pessoal, né? Ele fez um longo pronunciamento e disparou contra quem? Segundo ele... apenas sabe sugar. Pra quem será que ele mandou essa indireta, hein? Quem será?
1: Vixe.
0: Eu queria saber. Foi pro Gustavo Mioto?
1: Eu acho que é.
0: Foi pro Felipe?
1: O Zé Felipe?
0: Zé Felipe?
1: Eu acho que Zé Felipe tá pensando na Virgínia.
0: Eu também, não sei.
1: Eu acho.
0: Eu não sei mais nem o que tá acontecendo. Se a Virgínia voltou com outro, se não voltou... E se ele... Eu sei que tinha um buquê de rosona com uma joia.
1: Será que tem volta? Ai, ai, ai.
0: Não sei. Aí ela muito... É gostar de ser chifruda. Aí o chifre dela... Ela gosta de chifre.
1: Meu Deus.
0: Cada vez que ele chifre, ele dá um presente. Então ela gosta.
1: Meu Deus.
0: Não é não?
1: Ai, ai, ai.
0: Agora eu quero descobrir pra quem foi sem direta do Rincon. Não sei pra quem foi.
1: Meu Deus.
0: Dá um palpite, Romeu.
1: Vai, Romeu, você que é o comentarista esportivo.
2: A gente foi pra...
1: Pra quem que foi, Romeu?
0: Virgínia vê número de seguidores despencar após flores e comentário de Vini Júnior. Agora eu não entendi um negócio aqui, não. Os amigos de Vini Júnior revelam um dos motivos do término. Ele tentava, mas não conseguia. O que quer dizer isso? Entendi, não.
1: Ele tá tentando voltar com ela, eu acho. Eu acredito que ele tá tentando,
0: certo,
1: mas...
0: Certo, ele tentava voltar e não conseguia, né?
1: Eu acho que não vai rolar, não.
0: Pode ser.
1: Na verdade, eu nunca senti nem amor da parte dela.
0: A mãe dele não tá gostando da história, não, hein?
1: Vixe.
0: Mas ele não tá gostando da história, não. Olha, gente, a sessão extraordinária da Câmara foi alterada, tá? Pro dia 17 de junho, portanto, para amanhã, às 18h30. Foi antecipada. A reunião foi antecipada para as 14h30, mantendo a mesma data da realização. Estava marcado para as 18h30, mas foi antecipada para as 14h30. Para quem gosta de ir na Câmara Municipal assistir as sessões, então tá aí dado a dica para você. Minha amiga Solange Rodrigues, bom dia, minha rainha. Silvia Regina,

0: bom dia para você também. Wellington Silva, bom dia, Wellington. Bom, vamos agora do quê?
1: Um sorteio.
0: Vamos ao nosso sorteio.
1: Vamos lá, peraí. Você escolheu o Romeuzinho? Já tem o nome do ganhador ou ganhadora do dia. 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Vamos lá?
2: Vamos com a Marília Macedo?
0: Marília Macedo?
2: Da Horta.
0: Oh! Marília Macedo da Horta, vamos. Vamos representar isso aí. Viu, Marília? Parabéns, viu, amigo?
1: Parabéns.
0: Parabéns mesmo.
1: Parabéns.
0: Um abraço muito carinhoso a vocês. Tô indo embora. Hoje tá parecendo segunda-feira, início de semana, mas não é. Hoje é terça. Então, um beijo carinhoso. Tchau.
1: Tchau.
0: Até amanhã.
1: Tchau, tchau.

0: Eita, coisa boa demais, tá aí, ó, toda essa galera que está com a gente por aqui também, né? Um abraço especial ao nosso amigo Romeuzinho também, ó. Ah, o Romeu, todo o pessoal aí, ó, nossa equipe da nossa 96 Castelo FM. Fizemos lá a cobertura da exposição, hein? É da Expo 3 aí, nesse ano de 2026. 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A gente agradece a toda a nossa equipe que vestiu camisa, né? Foi sensacional, hein? Parabéns também mais uma vez para toda Três Lagoas no dia de ontem. Três Lagoas comemorando aí os 111 anos, hein? Deus abençoe cada um de nós. Deus abençoe cada um de nós.
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0: Eita, coisa boa demais, hein? Cadê a participação do Jacaré do Rodeio?
1: Alô, meu irmãozinho, tá quase no final da programação, mas acabei de chegar por cá na minha humilde residência. Tô curtindo a minha manda alô pra nós.
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0: Grande Jacaré do Rodeio, ótima tarde pra você, ótima noite já, né, meu irmãozinho? Obrigado pelo carinho, obrigado pela audiência já. Daniel Santos tá indo embora, hein? Já desejo pra você uma noite maravilhosa, uma noite abençoada. Amanhã, quarta-feira, a partir das 5 horas da manhã, Daniel Santos chega pra tocar as melhores modas pra você. Já começar bem o seu dia, hein? Já começar bem aí a metade da semana, hein? Deus abençoe cada um de vocês, obrigado pelo carinho da audiência. Fiquem todos na paz de Deus. Deus abençoe, que Deus te dê uma noite maravilhosa. Pra você que vai descansar, aquela noite abençoada de descanso, hein? Pra você que vai trabalhar, uma noite maravilhosa e um bom trabalho também. Dá um beijão pra minha mãezona, dona Laíde, também tá lá em seu vira. Alô, mãezona, bonitona. Dá um abração especial, Nenerzão, Arceu, Dirceu. Meu irmão Denilson, um beijo pra você, obrigadão pelo carinho da audiência, hein? Dá um beijão especial também pra minha irmã Aparecida. Obrigado pelo carinho também. Então, dia você tá junto, é nóis. Sempre essa galera tá lá curtindo os modão, hein? Meu amigo Alexandre Garcia, popular Cavalgada. Abração carinhosamente também. Obrigado pelo carinho, viu? Pra Erika também. Alô, Erika. Uma ótima noite pra você. Obrigado, alô, Rosilda. Também a Rosângela, mais uma vez, um abração especial pra você. Parabéns também pelo seu aniversário, viu? Alô, Margarete Lopes. Receba aí o nosso abraço. Um abração especial pra Célia também, pra Leocélia lá do Santa Rita. Um abração especial pra Tânia também. Hoje o áudio da Tânia não baixou aqui, né? É, mexerica, é? É, o áudio da Tânia não baixou hoje, né? Um abração especial pra Tânia, obrigado pelo carinho, que Deus te abençoe, que Deus te proteja também, obrigado, hein? Também nosso amigo Paulinho, né, Paulinho? Forte abraço pra você, meu irmãozinho. Também pra Lucimara também. Oi, Lucimara, boa noite pra você também, tamo junto, é nóis. Deixa eu mandar também um abração especial pra Valéria também. Alô, Valéria, forte abraço pra vocês, hein? Obrigado pelo carinho da audiência também. Um alôzão especial pra Jéssica também, já está na audiência com a gente. Valeu, Jéssica. Deus abençoe todo mundo, hein? Obrigado pelo carinho. Deixa eu mandar também um abração especial a todo o pessoal lá do Bar Bilhar Cosme Damião. Receba o nosso abração carinhosamente também, viu? Qualquer hora, Daniel Santos e o Diego Luiz vai aí tomar um querosene.

Vou dar um jeito pra gente aí. Vai jogar um bilhar lá também, né, Diego? Daniel Santos junto com o Diego Luiz vai lá, ó, no Cosme Damião. Lá no bar bilhar Cosme Damião vai tomar aquele querosene gelado, porque, ó, pensa numa bebida gelada é lá, viu? 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Mandar uma alusão especial pra toda a galera lá, porque lá a galera gosta de uns modão ajeitado, hein? Valeu, galerinha. Receba aí o nosso abraço, o nosso carinho. E qualquer hora, Daniel Santos e o Diego Luiz vai aí tomar um querosene, hein? Tamo junto, é nóis! 5 horas e 57 minutos. Deus abençoe a todo mundo, hein? Em clima de rodeio, aqui o sistema é bruto, nós agimos!

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0: Está no ar a Voz do Brasil. As notícias do governo federal que movimentaram o país no dia de hoje.
1: Olá, boa
2: tarde. Do Ocidente.
1: Em reunião do G7 na França, o presidente defendeu que dívidas de países pobres sejam convertidas em serviços ambientais.
2: Destacou ações brasileiras.
3: Será credenciada para solicitar o financiamento.
1: E a gente vai falar também de educação.
2: Termina amanhã o prazo para pagar as inscrições do Enem.
1: Pior já registrado.
2: Hoje na apresentação da Voz do Brasil, eu, Mariana Jungmann e Luciano Seixas.
1: E acompanhe a gente ao vivo, acesse radiogov.ebc.com.br ou...
3: ...de pobres aumentou nos últimos anos. A sessão foi fechada à imprensa e teve apenas o discurso escrito divulgado. De acordo com o presidente, ano passado, houve uma queda histórica de 23% na ajuda oficial ao desenvolvimento. Segundo Lula, a falta de recursos tem deixado Minas para sempre criado para financiar a manutenção desse bioma. E a Aliança Global contra a Fome e a Pobreza, que permite o compartilhamento de experiências eficazes na redução de desigualdades. Lula também falou de segurança. Defendeu que o combate ao narcotráfico seja feito junto ao combate de ilícitos, como lavagem. No fim da tarde, o presidente Lula se reuniu com a presidente da Comissão Europeia, Ursula von der Leyen, e com o presidente do Conselho Europeu, Antônio Costa. Eles trataram de medidas restritivas adotadas por países da Europa contra produtos brasileiros.
1: Não divulgaram uma carta pedindo que os líderes das maiores economias do mundo apoiem a...